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2: 9:25.
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1: Todo mundo para o chão, entendeu? Bate com cima, vai!

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8: 9:52.

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1: 10 e 9.

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1: 10:47.
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4: 10:52.

0: Gabriel, meu irmãozinho.
1: Fala, meu parceiro.
0: Será que essa galera maravilhosa já aprendeu a cantar essa música com
1: eu
0: a gente?
1: Eu acho que ninguém sabe cantar essa música, não.
0: Agora sim, quer ver, ó?
1: Quero ver.
0: Quero ver todo mundo cantando juntinho com a gente, batendo na palminha da mão. Vamos lá, sim, vai. Tchau, tchau. As arquibancadas também, os camarotes. Vamos lá. Assim.

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1: Alô, Goiânia! Quem sabe canta com a gente essa aqui, ó!
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1: 6:07.

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2: Meia-noite e 20.

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2: Meia-noite e 49.

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3: 1:50.

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0: 2:25.

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2: 2h58.

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3: 3h29.

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1: Esse eu dedico pra todas as mulheres que são apaixonadas como eu, que se apaixonam todos os dias pelo mesmo.

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0: 5:21.

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4: 6:02.
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4: 6:04.

Oi, bom dia pra você! Como está as coisas, hein? Está bem? Mas eu quero deixar cada vez melhor, viu? Hoje, dia 27 de maio, hein? Tá no meio da semana, quarta-feira, e como é bom estar aqui com você! Seis horas e 18 minutos. Bom dia!

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2: Dois caboclos lá na beira do Araguaia, um magrinho e um gordo pescando.
3: É?
2: Compadre, apareceu uma onça pintada, monstra. Creio. Rapaz, o magrinho meteu a mão na sacola e foi calçando o tênis.
3: É?
2: O gordão falou, rapaz, não é possível, você vai querer correr mais que essa onça? Ah. Falou, mais que a onça não, mas mais que o seu, eu tenho certeza.
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0: Bom dia, Matheus.
1: Bom dia!
0: Manda a música para nós aí, a saudade da minha terra, para a gente curtir.

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Victor e Léo, Água de Oceano, bom dia para você. Agora 6 horas e 46 minutos. Alô, bom dia para você, Gilmar. Também a Alvina e o Edinho lá no bairro Nossa Senhora do Carmo, que pediu e vai estar ouvindo Lourenço e Lorival. Ai, eu amo a pessoa errada. Bom dia!

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2: O doidinho chegou pro médico no hospício e falou: doutor, inventei um remédio que ajuda a gente a adivinhar as coisas.
3: É?
2: Aí o médico pegou o vidrinho, abriu, cheirou, falou: mas isso é xixi. Falou: tá vendo? O senhor já tá adivinhando.
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0: Marcos e Matheus, água no feijão.
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0: Bom dia para você. Deixa eu agradecer também. Ontem nós tivemos a Rádio Cajuru recebeu uma linda e uma belíssima homenagem na Câmara Municipal de Carmo do Cajuru em relações aos serviços prestados de comunicação aos cidadãos e toda a nossa região. Deixa eu agradecer também o Rafael, presidente da Câmara Municipal, também ao Marcelo, eletricista, enfim, a todos os vereadores, aos nossos reconhecimentos da importância da comunicação e da Rádio Cajuru FM em relevância à nossa sociedade. Nossos agradecimentos sinceros. Mateus.

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3: Acabou que chegou em casa, deitou no sofá, ligou a televisão e começou a gritar com a mulher lá na cozinha. Ah. Mulher, traz um tiragosto pra mim antes que comece. Ela falou, gente, vai começar o quê, gente? Mulher, traz uma cerveja pra mim antes que comece. Falei, gente, o que vai começar que esse marido não fala? Mulher, traz um cafezinho. Falei, marido, pode parar. Que bagunça é essa, pô? Você chega aqui todo dia, deita no sofá, desse jeito, a mesma coisa. É, não sei o quê, tatatá, falou, pronto, já começou.
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7: Bom dia pra você, alô, bom dia, José Gontijo, alô Zé, Zé Gontijo, bom dia pra você.
8: Matheus, bom dia, o Zé Gontijo está falando. Eu gostaria de fazer um agradecimento aqui, uma tipo, forma de elogio ao motorista e à comissária de bordo, que levou o pessoal lá em Garapé ontem para fazer o procedimento na vista, com o motorista Anderson e a comissária de bordo, não sei se é Liane, né? Ou não, ela é parecida assim. É, nota 10, viu? Se fosse para me dar uma nota de 1 a 10, eu dava 20. Bacana demais, todos os dois. Tá? O prefeito Vinícius está de parabéns com a equipe dele, que é gente boa pra caramba, viu? Então, se você puder fazer isso para nós aí, viu? Alô, muito obrigado.
7: Bom dia para você, Zé Gontijo. Está feito, viu? Os agradecimentos e os elogios, né, dos profissionais que dedicam, né, na área da saúde, dedicam a vidas, né, pessoas cuidando de pessoas. Então, bom dia para você, Zé Gontijo. Simbora? Eu sei que você gosta dessa, ó. Leandro e Leonardo, compadre e comadre.

7 horas e 11 minutos. Bom dia!

0: Bom dia com você, como é bom estar aqui com você. Bom dia,
1: bom
0: Janete.
1: Bom dia, Matheus. Tudo bem com você?
0: Muito bem.
1: Matheus, mandar um alô lá pro Maurício, meu filho, lá no La Carne. E pros meninos que trabalham lá com ele, né? Pra toda a minha família, principalmente minha mãe que tá comigo, que Deus tá dando ela recuperação, graças a Deus. E peço também para você, pro Roberto, Renata aí da rádio. Tudo de bom para vocês, tá? Paz e bem para todos. E nós todos tenham um bom dia, Matheus. Tudo de bom. Tchau, com Deus. Bora lá, né? Tchau, tchau, com Deus.
0: Tchau, fique com Deus. Bom dia, Janete. Bom dia também o pessoal que está trabalhando aí ou se preparando para trabalhar, né? Eu estou preparando, é só para dar trabalho, só isso, viu? Simbora! Ana Castela e Eduardo Costa, você sabe aquela do cachaceiro, hein? Ui!

Ana Castela e Eduardo Costa, o cachaceiro. Bom dia para você, inclusive fazendo um convite muito importante para você estar chegando à festa do Carreiro em Santo Antônio da Serra, no dia 14 de junho. Vai dar num domingo, hein? Então anota aí, minha amiga dona de casa, para você que gosta de uma boa festa e devoção. Olha, a festa do Carreiro em Santo Antônio da Serra, aqui em Carmo do Cajuru. Dia 14 de junho, com os inícios às 10 horas, com a concentração dos carros de bois. E depois saindo a saída dos carros de bois de Olhos d'Água com destino à Praça da Igreja, viu? Tá feito o convite. E como é bom estar aqui na sua companhia. E vamos de bem com a vida!

Oi, como é bom estar aqui com vocês nesse dia. Bom dia! Bora dançar dois pra lá e dois pra cá, hein? Jade Jefferson. Ai, que forrozão!

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3: O meu irmãozinho menor do que eu desceu lá no quintal de casa e lá tava a porca deitada e os leitãozinhos tudo mamando. Foi só ele ver os leitãozinhos mamando na porca, ele voltou pra dentro e falou: pai, os leitão derrubaram a porca e estão comendo todos os botões da porca.
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7: Oi, bom dia pra você. Alô, bom dia, Juséria. Como é bom saber que você está na nossa companhia. Christian Ralph, Nova York.

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olhar para o relógio e ver que o dia está só começando. É lembrar que o universo te entrega uma página em branco. Não importa o que aconteceu ontem, os erros que ficaram para trás ou os cansaços acumulados. Hoje é um novo dia, uma nova oportunidade de fazer dar certo. Que hoje você tenha coragem de dar o primeiro passo em direção ao seu objetivo, por menor que ele seja. Lembre-se, o café forte acorda o corpo, mas a sua fé e a sua atitude desperta a vida. Erga a cabeça, respire fundo e vá com tudo. Um dia abençoado e cheio de produtividade para todos nós.

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1: 7h35.
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3: 7:38.
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0: 7h45.
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4: 7h47.
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4: 7h48.
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4: 7:51.

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Bom dia a todos os ouvintes do programa Cheiro da Terra, com Roberto Fonseca. Quero abraçar com muito carinho você que está sempre ligado na nossa Rádio Cajuru, a sua rádio. Bom dia, Carmo do Cajuru. Você que mora no centro, em nossos bairros, o nosso abraço e um ótimo dia. Bom dia a todos que estão nas nossas comunidades rurais. Bom dia, dona de casa, motorista, profissionais liberais, autoridades, empresários e funcionários, comerciantes, funcionários do comércio, funcionários públicos, representantes das nossas igrejas, trabalhadores e todos os ouvintes da Cajuru FM. Bom dia aos moradores das cidades vizinhas e suas comunidades que nos ouvem. O meu abraço a todos aqueles que trabalham para que Cajuru seja um ótimo lugar para vivermos com nossos familiares, nossos amigos e todas as pessoas do bem. Olá, ouvinte da Rádio Cajuru FM. Bom dia! 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Começa agora o programa Cheiro da Terra, com Roberto Fonseca, esse amigo de vocês.

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2: Opa, bom dia, bom dia, bom dia para todos os ouvintes da nossa Cajuru FM. Opa, tá, tô ouvindo aqui um rapaz chateado para lá com os cachorros na rua. É, o pessoal tá revoltado com tanto cachorro na rua, hein? E o perigo, né, gente? Muito bem. Hoje não tem como não amanhecer feliz, né? Depois da receptação que eu tive lá na Câmara de Vereadores, juntamente com uns companheiros da Rádio Cajuru, né? Estava lá a Leninha, o Pedro Paulo, estava lá o Matheus, estava lá o Pedro Bete, não é? E outros companheiros que não puderam ir, ou companheiras, né? Mas que ficaram em casa, né? Acompanhando tudo, né? Que hoje as redes sociais nos ajudam muito, né? Então, quando eu chego lá em casa, tá lá o Ricardo Vieira comentando, tá a Renata comentando, o Zezinho do Angicos, né, gente? Muito obrigado a nossos amigos aí da Câmara de Vereadores, não é? Reclamar o quê, gente? Eu só tenho que me sentir bem, me sentir fortalecido, não é? Pela história da Rádio Cajuru FM, não só eu, mas como todos aqueles que nos ajudam aqui na Rádio Cajuru, não é? Há mais de 25 anos que estamos aqui, né? Mandando abraço para todo mundo, contando as coisas de nossa cidade, procurando ser o mais leal possível, não é? Então, gente, maravilha, obrigado ao Marcelo Leticista, né, por ele ter indicado essa homenagem à Rádio Cajuru FM. Se é Cajuru FM, é Roberto, não tem jeito, porque, não é? A gente está sempre aqui participando ativamente das coisas nossas. Muito, mas muito obrigado mesmo, mais uma vez, a todos os vereadores que lá estavam. Todos estavam lá. Olha que maravilha, né? Coisa bacana. Também o pessoal da Emater lá estavam. E estou muito feliz. Muito obrigado. Que Deus esteja ao lado de todos vocês. Né? Não é isso? Estive lá com todo mundo, cumprimentei, fiz o cumprimento a todos, fiz lá dei algumas palavras lá, né? Mas eu estava muito emocionado. Não é? Tudo bem. Então, não quero nem falar o nome dos vereadores, porque eu posso esquecer algum. Todos estavam lá, isso é que é importante. Todos. Com a cara boa, cara gostosa, não é? Pois é, gente, então é isso que eu queria falar, que eu precisava de falar muito. As redes sociais estão aí tão cheias de... Nunca vi tanta foto assim, viu? Tem a foto da galera toda lá. Muito bem. Tem alguns amigos nossos faltando, né, que não estão mais aqui, né? Como o Enésio Freitas. Como seria importante o Enésio estar aí nesse dia de hoje, né? Esse dia de ontem... Né, a Celinha Andrade, o Carlinhos, todos aqueles que passaram por aqui, que já não estão mais aqui, né? Inclusive, eu não podia deixar de falar um pouquinho do Zé do Tunico, né? O Zé do Tunico tinha um programa tão empolgante, tão bacana, que a Rede Globo um dia vieram aqui na rádio para conhecê-lo, para ver o programa, ver ele um pouquinho. Porque o Zé realmente era uma referência. Mas então, estou muito feliz. Muito obrigado a todos que participaram ativamente daquele momento, né? E a vida continua. podem contar sempre com a Rádio Cajuru FM. A rádio está aqui, é realmente para contribuir com a nossa comunicação, não é? Então vamos aí ser honestos, corretos, continuar assim, né? Claro que às vezes a gente erra alguma coisa, mas se errar também, não é com a vontade de errar nem nada, não é? Então, gente, muito obrigado, né? E vamos então com o nosso dia a dia. Hoje eu tenho que sair mais cedo, né? Hoje, 9h30, eu tenho que ir a Divinópolis, né? Eu vou a Divinópolis, que hoje é dia de eu fazer academia em Divinópolis. E eu tenho que ir mais cedo, né? Cuidar da saúde, não é verdade, gente? Muito bem. Então vamos lá, né? Hoje, quarta-feira, vamos falar aqui do Laboratório Central, que está contratando biomédico, auxiliar de escritório de laboratório, auxiliar de laboratório, técnico de enfermagem. Vagas, gente, para a unidade de São José dos Salgados, onde estão contratando profissionais do sexo feminino com experiência em coleta de sangue. Interessados devem entregar currículo presencial nas unidades do Laboratório Central ou através de e-mails. contato@laboratoriocentral.com.br. E também tem o departamento pessoal @laboratoriocentral.com.br. E a Dular também está contratando vendedora. Requisitos: pode ser homem, pode ser mulher, todos serão muito bem-vindos. Ser proativo, foco nos resultados e nas vendas. É isso? Tudo bem. Interessados podem mandar seu currículo pelo WhatsApp 999573433. 999573433. Lembrando que a Tuali agora está contratando auxiliar de PCP e auxiliar de expedição e também estofador. Você pode comunicar através do telefone 984-13-9826. 984-13-9826. Você pode enviar seu currículo, né? Procura-se um cachorrinho que sumiu peludinho, da ele de cor branca. Está com a cabeça e pescoço tosados. Se alguém tiver alguma informação ou tiver encontrado, por favor ligar no 37 999883432. 999883432. Gratifica-se. Tá certo? 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Muito bem. Meu abraço, meu carinho para vocês. Agora o que nós vamos? Vamos tocar música? Ah, não. Vamos aqui, gente. Já que eu estou falando dos nossos apoios culturais, tem aqui uns apoios culturais que nós vamos passar agora. Depois nós vamos mandar muita música para você. Daí, Charlinda. Bom dia para você. Alô, Valdivino Zé Vaz. Bom dia.
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6: 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Bom dia!
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3: 8:22.

Muito bem, deixa eu dar aqui um alô aqui para os nossos ouvintes, né, gente? É tão importante os nossos ouvintes que estão sempre ligadíssimos conosco, né? Claro, não tem nada melhor que estar aqui batendo um papo com a galera que sempre nos acompanha. Mandando um abraço aqui para o pessoal do Sindicato Rural de Carmo do Cajuru. Meu abraço, meu carinho para vocês. Também abraçando aqui a Simone, esposa do Juca Machado. Bom dia para vocês. Também mandando um abraço para a borracharia do Muranga. Alô, Muranga. Bom dia, que você tenha um ótimo dia. Também abraçando aqui a dona Jacinta, não é isso, Fernando? Eu abraço para vocês, que vocês continuem sempre ligadíssimo na sua, na nossa rádio Cajuru FM. Alô, dona Alice, meu abraço para você, que você tenha um ótimo dia. Abraçando também a Ivane, né? Eu abraço para vocês, que vocês continuem sempre ligadíssimo na sua, na nossa rádio Cajuru FM. Alô, dona Alice.

0: abraçando aí muito, com muito carinho, a Rosimeire e o Zé Bernardo. Alô, Zé. Não é isso? Meu abraço para vocês. Também abraçando toda a galera ali da Nogueira Brasil. É, meus amigos, é isso, não é isso, Fernanda? Bom dia para você, bom dia também para o Fernando, o Renato, o Djalma, o Pedro, o Carlinhos, a Marina. Alô, Marina, bom dia. A Bianca e, claro, a Fernanda, que sempre nos ajudou aqui na Rádio Cajuru FM. Também mandando um abraço para o Vander lá da Borracharia, não é isso? Alô, Zé Miguel, bom dia. Então vamos sapecar a música aqui. Ah, tem que mandar um abraço para a galera do Sacolão, né? Meu abraço aí para todos vocês, hein? E vocês têm um ótimo dia. Vem aí Marco Brasil e Rick Renner de Barretos. Ah, meu Deus do céu. Depois tem Zezé de Camargo e Luciano, Menina Veneno. E ainda Edson, Sou Brasileiro. Ah, tem a participação do Pelé. E a Copa do Mundo, hein? Daqui 17 dias começa a Copa do Mundo. É, o tempo voa, né, gente? Então aí vai dar uma parada aí no futebol, no mundo inteiro, praticamente, né? No Brasil nem se fala, né? E é Copa do Mundo. Que coisa, hein? Opa! Muito bem, então vamos lá de música, né? Para você ficar mais alegre ainda. Lembrando mais uma vez que o pessoal não está aguentando tanto cachorro na rua. Tá certo? Então, lá no Jardim Alvorada, um rapaz mandou para mim aqui, umas imagens, né? E mandou também uma reportagem, né? Sobre os fatos de que o cachorro lá, que o pessoal está com medo do cachorro. Não é isso, gente? Então, precisa de olhar isso. Olha, quem é responsável por essa área tem que tomar cuidado, porque se um cachorro morder alguém, machucar, acontecer uma coisa grave, não fica bem, não é? Vamos trabalhar para nós consertar isso. E o pessoal, hein, tá falando que Cajuru é a cidade dos quebra-mola, mas estão falando que é quebra-mola não, que é quebra-carro. Nossa, que agressividade tá esses quebra-mola aí, gente do céu. É... A gente paga IPVA, né, gente? Olha, entra uma grana muito boa em Carmo do Cajuru, do IPVA, que as pessoas pagam. Então, as pessoas querem mais qualidade nas estradas, não é? Nas ruas, porque estão pagando por isso. E é um bom dinheiro. Eu sei que não é fácil. Eu sei que é difícil, não é? É isso? Então, é preciso que tenha paciência com isso aí e vamos fazer aí, então, o que for melhor possível, né? Então, vamos de música, né, gente? Bom dia pra você.
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2: 8:32.

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2: 8h44.
3: 8h44. Bom dia para você. Olha, gente, o pessoal continua ligando aqui com relação aos cachorros na rua, viu, gente? Vamos olhar isso aí. Eu sei que não é fácil. Isso é uma história antiga, né? Mas tem muita gente irresponsável que pega os cachorros, soltam na rua. Enquanto o cachorro está bonitinho, novinho, não tem problema nenhum. Aí, depois que o cachorrinho fica mais velho, né? Aí solta na rua, às vezes até doente. É isso? E outra coisa, vai viajar, não tem com quem deixar o cachorro, aí solta o cachorro na rua, também não pode. Eu já comentei aqui que lá em Jardim Alvorada, o rapaz me ligou aqui agora mesmo, falando: Roberto, esse cachorro aqui é um perigo, né? Me mostrou algumas fotos, algumas coisas, então é preciso olhar, não é? Também teve um sábado aí que eu fui para a roça, né? Geralmente de sábado de manhã eu vou para a roça, e eu encontrei com uns 10 cachorros aí nas estradas aí, a estrada do Marimbom, da Vale do Carmo, cheio de cachorro nas estradas. Alguém soltou esses cachorros lá, não é? Então, pois então, gente. Então vamos aí com música agora, né? Edson Hudson, O Bicho Vai Pegar. Depois tem Alexandre, a Thaíde Alexandre, Um Brinque de Amor Comigo. Essa música vai para o Lauro, né, Aparecida? Bom dia para você. O Lauro gosta muito dessa música. Então, e depois tem música de Barretos. Bom dia para você, meu.
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13: Quem chega com tudo é a Nath Fiuza. Decisão hoje na Sul-Americana, decisão amanhã na Libertadores para Atlético e Cruzeiro, né? Hoje Atlético, amanhã Cruzeiro. Galão da massa contra o venezuelano Porto Cabello, não é isso, Nath Fiuza? Bom dia pra você.
14: É isso mesmo, viu, Eustáquio? Hoje o Atlético vai definir a sua classificação aí para a Copa Sul-Americana, visando as oitavas de final, duelo na Arena MRV. Um jogo com cara de final já, né? Apesar de estarmos na última rodada da fase de grupos. E falando em final, ontem o time do Atlético disputou a grande decisão da Copa do Brasil Sub-17. O time do Galo acabou derrotado nos pênaltis, não ficou com o título, mas valeu pela experiência. É um time talentoso que a gente tem a expectativa de daqui a pouco também muitos desses garotos, né, estarem no time profissional, principal, ajudando também o Atlético. Quem chega para falar de todos esses assuntos é o repórter Paulo Azeredo. Hoje é decisão na arena, né, Paulinho?
15: É isso mesmo, viu, Nath? Hoje tem decisão, tem Copa Sul-Americana aqui na Itatiaia, Atlético e Porto Cabello, 7 da noite na Arena MRV, e o Galo só resta para ele a vitória. Vencendo, avança para a fase oitavas de final da competição sul-americana, a Copa Sul-Americana. O Barba Domingues, que tem dúvidas no time, né? Pode voltar com o Alexander, permanecer com o Alan Franco, também Vitor Hugo, Bernard, Alan Minda, disputando aí vagas no time titular, mas o certo é que ele vai com tudo, porque o Atlético precisa vencer de qualquer maneira. O empate ou a derrota tiram o Galo da Copa Sul-Americana. Já o Galinho acabou vacilando ontem, empatou em casa 2-2 com o Atlético Paranaense na decisão da Copa do Brasil Sub-17, e nos pênaltis acabou perdendo por 4-3, mas fica aí o aprendizado e também uma geração muito promissora do Atlético para o futuro, quem sabe próximo servir ao profissional do Galo. Com o Atlético, para o Jornal, fala o repórter Paulo Azeredo.
14: Informações ainda sobre Copa Sul-Americana. Ontem o São Paulo venceu o Boston River do Uruguai por 2-0, classificou como primeiro do grupo C, direto para as oitavas de final. O Santos venceu o Deportivo Cuenca por 3-0 na Vila Belmiro, avança para disputar os playoffs. É a mesma situação do Grêmio, que empatou em casa com o Montevideo City Torque por 2-2, ficou na segunda colocação. Hoje nós teremos o Vasco jogando contra o Barraca Central às 7 da noite em São Januário. Teremos às 9:30 o Bragantino jogando em casa contra o Carabobo da Venezuela. Equipes aí buscando suas classificações. Também teremos o Botafogo em campo às 7 da noite fora de casa contra o Caracas lá na Venezuela. O Botafogo já está classificado, garantido também como líder da sua chave. Bora falar agora de Libertadores. Hoje o Cruzeiro fecha a preparação na Toca da Raposa, técnico Arthur Jorge definindo o time para buscar essa vaga nas oitavas de final. Não é isso, Emerson Pansieri?
16: Toca da Raposa, o Cruzeiro finaliza os trabalhos pensando no jogo de amanhã contra o Barcelona de Guayaquil às 9:30 da noite, e o time já ficando concentrado para esse compromisso. O que vai fazer o técnico Arthur Jorge? Ele perdeu o Gerson, suspenso, foi expulso no jogo do Boca. Será que entra Lucas Silva? Será que entra Matheus Henrique? Ou será que ele coloca o Arroio e mantém o Sinisterra na equipe e o Kaique Kenji vai para o banco de reservas? Essa é uma dúvida, né? O Cruzeiro, que em termos de Copa do Brasil, sabendo que vai enfrentar a Chapecoense nas oitavas de final, primeiro jogo vai ser em Chapecó, e o Cruzeiro também definindo as férias, né? Na intertemporada, do dia 1º ao dia 21 de junho, todo mundo volta aos trabalhos no dia 22 de junho na Toca da Raposa. Mas o compromisso de amanhã é Libertadores da América, com mais de 50 mil torcedores confirmados. Tem a dúvida do William, que voltou a treinar com os companheiros na Toca da Raposa após cuidar do filho dele, o Pedrinho, lá no Rio Grande do Sul. Fica a dúvida se ele vai ficar no banco de reservas, Nath.
14: Obrigada, Pansieri. Ontem o Flamengo venceu o Cusco por 3-0 jogando no Maracanã. Já está classificado para as oitavas. Mesma situação do Mirassol, que perdeu o último jogo para o Lanús por 1-0. Mirassol avançou como segundo colocado. Hoje nós teremos aí o Fluminense jogando contra o La Guaira, 9:30 da noite. E também o Corinthians no mesmo horário jogando em São Paulo contra a Platense. A partir de hoje, jogadores da seleção brasileira se apresentam ao técnico Carlo Ancelotti, direto do Rio de Janeiro, Wellington Campos.
17: Natália Piusa, faltam 15 dias para a Copa do Mundo e a seleção brasileira se apresenta hoje ao técnico Carlo Ancelotti. Ontem chegou o capitão Casimiro. Os jogadores vão chegar ao longo da quarta-feira e a CBF colocou helicópteros para levar os atletas do Rio até Teresópolis. Temos um heliporto na Granja Comari para ganhar tempo, inclusive para os exames e testes físicos e médicos e laboratoriais para os jogadores da seleção brasileira. Copa do Mundo começa hoje aqui na Itatiaia. Natália Fiuza.
14: Obrigada, Wellington. Vamos agora a Budapeste, na Hungria, com o repórter Fabrício Calazans. As informações da Liga dos Campeões. No sábado tem final. Tá ligado, Fabrício? Bom dia.
18: Tô ligado, Natália Fiuza. Decisão da Champions League no próximo sábado aqui na Arena Puskas, estádio super moderno que foi inaugurado em 2019, capacidade para 67 mil torcedores e custou 600 milhões de euros. Cerca de 3 bilhões de reais. E no sábado estarão em campo Paris Saint-Germain contra Arsenal. A equipe francesa, atual campeã do campeonato nacional, o campeonato francês, é atual campeã da Champions League e tem um melhor ataque. Chega como favorita. Mas do outro lado tem o Arsenal, atual campeão da Premier League, chegando em sua segunda final de Champions League, buscando o primeiro título. E um detalhe, hein? O Arsenal está invicto na competição e tem a melhor defesa. Senhoras e senhores, façam as suas apostas. Tá ligadinho aí no Brasil, Natália?
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21: Muito bem, gente. Bom dia para vocês. Só um minutinho aqui, uma mudançazinha rapidinha que nós vamos fazer aqui. Tá certo? Rapidinho, meu amigo, minha amiga. Porque aqui é assim, né, gente? Nós não podemos parar, né? Tá certo?
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3: Muito bem, gente. Bom dia para você. Que você tenha um ótimo dia, né? Então, vamos aí de música para você. Agora você vai ficar com as músicas aqui, né? Vou colocar bacana nas músicas bacanas para você ouvir, tá certo? Porque daqui a pouquinho eu tenho que sair. Bom dia para você.
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3: 9:20.

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2: 9:24.

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3: 9 horas 26 minutos, Renata Caetano no ar aqui na sintonia mais gostosa do seu rádio 98.7. 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
1: Pra vocês também.
3: 9:35.

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1: 9h48.
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1: Senhor Jesus, abençoai este dia. Pai nosso que estais no céu, santificado seja o vosso nome. Venha nosso vosso reino, seja feita a vossa vontade, assim na terra como no céu. O pão nosso de cada dia nos dai hoje. Perdoai as nossas ofensas, assim como nós perdoamos a quem nos tem ofendido. E não nos deixeis cair em tentação, mas livrai-nos do mal. Amém. Senhor, eu peço a bênção. O Senhor esteja convosco, Ele está no meio de nós. Abençoai, Senhor, todos e cada ouvinte, e que este dia a Tua presença os acompanhe. Esteja à frente de cada um para os guiar, esteja atrás para os proteger, esteja ao lado de cada ouvinte para os amparar. Que a bênção de Deus esteja com todos. Pai, Filho, Espírito Santo. Amém. Um ótimo dia para você.
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5: 10 e 4.
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5: 10 e 4.

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1: Depois de 3 dias, ele ressuscitará. Tiago e João, filhos de Zebedeu, foram a Jesus e disseram: Mestre, queremos que faça uma coisa para nós que vamos pedir. Ele perguntou: o que queres que eu vos faça? Eles responderam: veja a contradição. Deixa-nos sentar um à direita, outro à esquerda. Quando estiveres na tua glória, Jesus lhe disse: vós não sabeis o que pedis, por acaso podeis beber do cálice que eu vou beber? Podeis ser batizado com o batismo que eu vou ser batizado? Eles responderam: podemos. E ele lhes disse: vós bebereis o cálice que eu devo beber e sereis batizado com o batismo. Ele estava falando da morte. Mas não depende de mim conceder o lugar à direita ou à esquerda. É para aquele a que foi reservado. O Filho do Homem não veio para ser servido, mas para servir e dar a sua vida para a salvação do mundo. Nossa Senhora, 2 pontos hoje me levam à oração. O primeiro, o medo. Tira o medo, Nossa Senhora. Tira o medo. Você tem medo de quê? Vou perguntar de novo. Você tem medo do quê? Da vida? Medo da solidão? É. Medo da morte? O que te causa medo hoje? Então, lá no fundo, eu quero ser curado deste medo, Jesus. Eu também tenho meus medos. Ah, como os tenho. Sou humano. Nossa Senhora, peça a teu filho a cura desses meus medos. Medos reais, medos fictícios. Você tem medo? Peça. Segundo ponto que me vem hoje pela leitura orante. Nossa Senhora, me ajude a ocupar o teu lugar. O teu lugar. O lugar do serviço. E não querer escolher lugares melhores. Que eu possa servir como serviste a Deus. E como o próprio Cristo falou: o Filho do Homem não veio para ser servido, mas para servir. São 2 coisas que me pegam neste evangelho de hoje. Cure o medo. E cure, Senhor, a vanglória, a soberba, o querer escolher os melhores lugares. Nossa Senhora, eu quero ser curado. Peça. Peça agora. Clame. Nossa Senhora, eu quero ser curado. Nossa Senhora, eu preciso ser curado. Inclua se você está passando por uma enfermidade física. Se você está doente, fibromialgia, dores no estômago, você que está com essa perna inflamada, essa perna que está grossa, chega a estar inchada, essa ferida que não cura, não cicatriza, eu quero ser curado. Nossa Senhora, eu não mereço, mas intercede por mim. Eu quero ser curado, Nossa Senhora, dessa dor do estômago que eu não sei a causa, este problema que está nas minhas trompas, uma endometriose, esse nódulo que foi descoberto no meu seio, que seja apenas um nódulo e nada mais. Eu quero ser curado. Vai dizendo, vai clamando: Nossa Senhora está intercedendo por nós a Jesus. Nossa Senhora está intercedendo por nós ao Senhor Jesus Cristo. Eu quero ser curado. Hoje, fica no horizonte do nosso programa: medo e serviço. O Senhor vai curar. Nós já estamos começando. Nós temos o 9º dia de Santa Rita de Cássia. E nós temos a leitura orante de Jó. Você vai perder essa novela que está batendo recorde de audiência? Eu volto já. Volte comigo.
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0: quantos desdobramentos. Lendo Jó, surgiu o livro inabalável. Você encontra em todas as livrarias do Brasil. Do livro saiu essa música inabalável,
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0: Ah, filho, passe numa loja, adquira, presenteie. A fé não é a ausência da dor, é saber onde ancorar. Decore essa música, nós vamos cantá-la muito. Pede para as rádios irmãs, faça isso por mim. Diga lá, ó, toca música inabalável, toca música inabalável. A fé em Deus é inabalável.
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0: é inabalável. O segundo recadinho, pode deixar, sacristão, é que está chegando as 1000 Ave Marias. Foram duas grandes campanhas esse mês. Gente do céu, todas as intenções eu levei lá na Ermida. Levei todas as intenções. Mas você sabe que paralelamente, essas intenções também foram colocadas num livro. E todas as intenções que ainda forem apresentadas serão acrescidas neste livro, que serão apresentadas nas 1000 Ave Marias. Fiquem muito felizes com a iniciativa. Louvado seja Deus. Então fique atento que teremos as 1000 Ave Marias transmitidas pelo YouTube. Sempre eu transmito pelo YouTube Padre Manzotti, as 1000 Ave Marias. Não esqueça disso, não esqueça disso. Filha de Deus, que a paz de Jesus esteja com você.
2: Bom dia, padre.
0: Deus abençoe, minha filha. De que parte do Brasil você fala?
2: De algum lugar do Rio Grande do Sul.
0: Tá, de algum lugar do Rio Grande do Sul. Pediu anonimato, o que está acontecendo?
2: Padre, eu gostaria de pedir oração e um aconselhamento.
0: Então vamos lá. Comece pelo pedido de oração.
2: Eu gostaria de pedir oração pela minha família, meus filhos.
0: Tá.
2: Pela minha vida financeira e pela vida financeira da minha filha.
0: Tá. E é só a vida financeira ou estão tendo outros problemas?
2: Mais a vida financeira, padre.
0: Tá bom. E o aconselhamento, minha filha?
2: É assim, padre. Eu tenho uma filha de 22 anos. Ela já é casada.
0: Tá.
2: Tem filhos. Entendeu? E ela se enfiou em dívida, padre. Muitas dívidas. E até certo momento, eu estava ajudando a pagar. Estava com eles empregadas, né?
0: Meu Deus, tá difícil, tá picotando. Tá, ela fez dívidas e não tá conseguindo pagar, é isso?
2: É, eu tava ajudando a pagar, sabe?
0: Tá, agora...
2: Eu descobri dessa dívida.
0: É.
2: Eu ainda queria pagar, só que agora eu não tô conseguindo.
0: Sim, você não tá trabalhando agora. Eu tô tentando pegar o que eu posso, filho, e aí?
2: E aí eu não estou conseguindo pagar para as pessoas que ela ganha.
0: Certo.
2: Entendeu?
0: E qual a sua... o seu pedido de aconselhamento?
2: É assim, padre. Se eu deixo ela continuar a viver a vida dela e esquecer, ou se eu continuo a trabalhar para pagar essas dívidas. Filha, porque são muitas, padre.
0: Filha, vamos então retornar um pouco. Que tipo de dívidas que ela fez? Dívidas do quê?
2: Hã? Ela pega cartão emprestado e compra.
0: Compra o quê?
2: Padre, dentro de casa, eu não vejo nada, padre. Eu não vejo. Eu não tenho onde dizer assim, onde é que ela está enfiando esse dinheiro?
0: Entendi.
2: Entendeu?
0: Entendi. Então veja, é uma compulsão. A sua filha é doente. Ela é compulsiva.
2: Uhum.
0: Ela pega cartão de quem?
2: Olha, no começo, ela me pedia, mãe, essa minha tia o cartão? Eu pedia. E aí eu não procurava saber o que ela estava comprando.
0: Então, filha, você já tem que cortar o mal pela raiz. Você vai, ó, já, é por causa da dificuldade de eu te ouvir, eu vou ter que interagir mais rápido, intervir mais rápido. Você vai chegar para ela e falar, filha, chega. Você vai chegar para ela e falar, chega. Eu não vou te emprestar cartão, Você tem 22 anos, você já é casada. E você, filha, avisar toda a tua família. Você tem esse direito de dizer, não empreste o cartão para fulana. Se vocês emprestarem, eu não serei responsável pela dívida. Você escutou?
2: Escutei, padre.
0: Vou falar de novo. Você vai chegar para ela e falar, chega!
2: Esse é o padre.
0: Não, espera, não terminei. E aí você vai ligar para toda a tua família e vai dizer, não empreste cartão. E se tiver alguma amiga também, não empreste. Porque a partir de agora, o que vocês emprestarem, eu não sou responsável. Agora, o que eu falei que eu não tinha terminado, que você não pode abandonar a tua filha. Você vai ter que renegociar, ajudá-la a sair desse poço. Só que com os pingos nos is, dizendo, olha filha, é a última vez que eu estou te ajudando. Você vai procurar um psicólogo, porque você tem a compulsão. Falei com o padre, isso é compulsão de compra. Ainda mais se você não vê onde ela gasta. Sabe Deus onde é isso. Não sei se você não vai se surpreender que esse gasto seja com vício de jogo.
2: Entendi, padre.
0: Pode ser com o famoso jogo, não vou dizer o nome, que eu não ganho nada para falar mal, mas nem que ganhasse, não falaria, mas se não é jogo, jogo pela internet. Só que você tem que chamar ela, ela não tem marido?
2: Tem.
0: E o marido dela o quê? Um salame, não faz nada?
2: Não sei, padre, não conversa, não fala quando...
0: Só, mas para pedir dinheiro vai, você tem que chamar ele também. Pera aí, meu filho. Você casou, você também é responsável por ela. Não sei se você está entendendo. Filha, não leva tua filha e teu genro nas costas, não. Estão se fazendo de tonto. Estão abusando da tua boa vontade, filha.
2: Entendi, padre. Padre, tem outra situação que eu estou passando também, muito grave.
0: O que que é?
2: Padre, eu saí para cuidar da minha mãe. E fiquei cuidando dela até ela vir a falecer. Fiquei 8 anos distante da minha casa, né? Saí da casa para cuidar da minha mãe em outra cidade.
0: Oh, meu Deus, agora piorou de novo.
2: Aí, quando eu voltei, eu fiquei muito mais direito da casa, padre.
0: Filha, Deus não me instituiu, vou responder o que Jesus disse sobre a questão da herança da casa. Só que vou lhe dizer uma coisa, todos têm direitos iguais. E não adianta, se você cuidou da sua mãe, cuidou, fez o que pôde, fez, que tenha, faça por gratuidade. Além disso, você só vai ter briga com os teus irmãos. Se é que eu entendi
2: não,
0: o que você...
2: Não, padre, o meu filho...
0: Hã?
2: O meu filho...
0: Ele pegou tua casa?
2: Ele pegou.
0: Se impõe a minha filha. Mas mulher de Deus, estão te usufruindo, colocaram uma ganganga nas tuas costas. Bota esse rapaz pra trabalhar e vai arrumar um emprego e arrumar uma casa pra ele morar, meu Deus do céu. Se ele tem casa, mas minha filha, chame, denuncia. Quantos anos você tem?
2: Eu?
0: É.
2: 55.
0: 55. Denuncia, você está sendo ludibriada. Você escutou o que eu estou falando? Mas como é que uma mãe vai denunciar um filho? Filha, quem não é pelo amor é pela dor.
2: Ele disse que é o pai, deu a parte dele, sabe?
0: Ah, mas isso é depois que você morrer, minha filha. Depois que você morrer em vida, não pode querer repartir, não. Você está viva ainda. Fica com a... Tá muito ruim, a equipe vai ligar pra você, mas o que eu falei tá falado. Não tira uma vírgula. A equipe vai ligar pra você pra te orientar melhor. Eu volto já, volte comigo.
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0: Querido filho e filha, nós vamos para a leitura orante de Jó e a resposta de Jó ao amigo Bildade. Mas antes, não posso deixar de dizer, nós estamos no mês de maio. Por favor, eu te peço, ajude no Livro Ouro. Ajude. Nós estamos precisando, gente. Esse mês, ele está atípico. Ah, porque chegou no final, já não vai ajudar mais. Não, é agora que a gente precisa. Nós estamos na 17ª parcela. Entre no site agora. Eu te peço, no mês de Nossa Senhora, caminhando para as mil Ave Marias, faça a situação, livrouro.com.br, livrouro.com.br. Escolha um valor, reúnem o seu grupo, que tem grupo da Capelinha de Nossa Senhora, Capelinha de Jesus das Santas Chagas, sua família. Ajude nesse último suspiro, gente, vamos, a gente precisa de ajuda. Escolhe o seu valor, vai lá, coloca o nome, e seja da tua família, de uma graça recebida, a ser recebida. Por exemplo, eu vejo ali a Vilânia Maria Jales, de Mossoró, Rio Grande do Norte, Sapucaia do Sul, Rio Grande do Sul. Também estou vendo um filho de Deus de São José dos Pinhais, Josiane Aparecida, de Mandirituba, Paraná, filho de Deus, Rio Grande, Fazenda Rio Grande, Curitiba. Por favor, faça a sua doação na 17ª parcela. Vamos, vamos com firmeza até o fim. Por favor, até o fim. Filhos queridos, vamos à leitura orante? Chegou a hora. Eu tô muito... Você tá gostando de Jó? Vai lá. 41-3221-6060. Bíblia aberta. Cartilha de oração.
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0: Hoje, capítulo 19, versículo 1. A resposta de Jó a um dos amigos chamado Bildade. Versículo 1-2. Então, em resposta, Jó disse: olha a imagem, essa inusitada. Três amigos e Jó ali. Até quando vocês vão ficar me atormentando?

0: me ferindo com suas palavras. Porque você percebe que eles não tão dão arrego. Jó, você pecou. Não, não pequei. Teu filho e teus filhos pecaram. Não, não pequei. Fica quieto, Jó. Cala a boca, Jó. Você pecou. Mas que maledetos. Versículo 3. Vocês já me insultaram várias vezes. Será que não se envergonham de me tratar tão mal? Agora veja o raciocínio de Jó, é verdade. Mesmo que eu fosse culpado, será que o meu erro prejudica vocês? Eu vou com outra cor. Mesmo que eu fosse culpado, será que o meu erro prejudica vocês? Aqui eu lembrei da prostituta caída na praça e querendo tacarem-lhe pedras. Quem tem pecado, quem não tem pecado, atire a primeira pedra. Versículo 5. Se vocês pensam que são melhores do que eu e acham que a minha desgraça prova que sou culpado, pois fiquem sabendo. Versículo 6. Escute isso, gente. Escute. Que Deus foi injusto comigo. Que coragem. Foi ele que armou uma armadilha para me pegar. Nossa, padre, ele blasfemou. Não, ele não blasfemou. Ele dialogou com Deus. Ele questionou Deus, mas não blasfemou. É diferente. Versículo 7. Eu protesto contra a sua violência, violência de Deus, mas ninguém me ouve. Eu peço ajuda, porém não existe justiça. Rezar é isso. Rezar é falar sinceramente com Deus. Versículo 25. Pois eu sei que o meu Senhor vive, e no fim ele virá me defender aqui na terra. Atenção, atenção. Depois de tudo que Jó passou, ele até, eu sei que você ficou pasmo quando ele disse no versículo 6, vou repetir de novo, preste atenção, pelo amor de Deus, abaixa esse fogo, pelo amor de Deus, para com esse barulheira aí, guarda esse WhatsApp, mas que coisa. Pois fiquem sabendo que Deus foi injusto comigo. Foi ele quem armou uma armadilha para me pegar. Eu protesto contra a sua violência, a violência de Deus. Mas ninguém me ouve. Eu peço ajuda, porém não existe justiça. Se você for um pouquinho mais, eu vou para dar o contraste depois. Versículo 8. Deus fechou o meu caminho com um muro. Jó não mede palavras, ele tem consciência, mas ele não blasfema. Olha o versículo 8 que eu tinha pulado, porque quando eu pulo não é para você continuar lendo. Deus fechou o meu caminho com um muro, de modo que eu não consigo passar. Ele cobriu de escuridão os meus caminhos. Deus tirou a minha riqueza, destruiu minha boa fama que eu tinha. Olha como ele fala com Deus com veemência. Ele me atacou de todos os lados, até acabar comigo. Arrancou-me pelas raízes a minha esperança. A sua ira contra mim queimou como fogo. Ele me tratou como se eu fosse um inimigo. Ele me atacou com desgraças, como se fossem tropas. Elas cavaram trincheiras e acamparam de volta na minha casa. Deus fez, versículo 13, me permita um pouco mais hoje, fez com que meus irmãos me abandonassem. Os meus amigos não lembram mais de mim. Depois você continua a leitura, mas veja o desfecho de quem tem fé. Eu sei que o meu defensor vive, Deus. No fim, ele virá me defender aqui na terra, mesmo que a minha pele seja toda comida pela doença. Ele tinha lepra. Ainda neste corpo eu verei a Deus. Um dos textos mais lindos de Jó, viu, gente?
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0: Faça como eu, grife aqui. Pois eu sei que o meu defensor vive. E no fim, ele virá me defender aqui na terra. Mesmo que a minha pele seja toda comida pela doença, ainda neste corpo, eu verei a Deus. Grava esta palavra, que daqui para frente eu verei a Deus. Grave, é isso que ele deseja. Eu o verei com os meus olhos. Os meus olhos o verão. Ele não será um estranho para mim. E desejo tanto que isso aconteça. Eu volto rezando isso. O que deseja Jó? Ver Deus. Eu volto já, volte rezando.
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0: ainda neste corpo, eu verei a Deus. Eu o verei com os meus olhos. Os meus olhos o verão, e ele não será um estranho para mim. E desejo tanto, tanto que isso aconteça. Eu quero ver a Deus ainda nesta vida. Eu não quero, vou lhe dar uma deixa, ouvir falar de Deus. Eu quero ver Deus. Moisés ouviu falar de Deus, mas na sarça ardente ele viu Deus. Jó ouvi falar de Deus. Discípulos de Emaús ouviu falar de Jesus. Depois viu Jesus ao partir o pão. Por favor, hoje, obrigatoriamente, no livro Inabalável, complete essa meditação na página 86. Eu até cito o que acabei de ler. Aqui, abro um parênteses para ressaltar algo profundamente comovente. A fé de Jó é uma das expressões mais puras, corajosas da confiança humana em Deus. Mesmo no meio da dor e ao silêncio de Deus, ele declarou com firmeza: eu sei que o meu Redentor vive e que por fim se levantará sobre o pó. Continue a leitura depois. Página 86. Eu ando muito emotivo, porque eu estou realmente emotivo agora e arrepiado. Jó tem me causado isso. Não sei você, mas será que nós conseguiríamos rezar o capítulo 18, do versículo 25 a 27? Eu estou com lepra. Meus ossos estão, minha pele está secando nos ossos. Mas eu ainda quero ver Deus. Obrigado, Senhor, por esta palavra. Amém. Amém. Perdeu às 10 da manhã, tem 10 da noite. Perdeu? Tem lá. Leitura orante no YouTube Padre Manzotti, às 20 horas é colocado. Esses dias eu estava no aeroporto, estava fazendo hora, porque tem que esperar. Uma senhora chegou e disse: padre, eu não acompanho seu programa, mas todos os dias, à noite, eu medito a palavra com a leitura orante que o senhor faz. Está aí, testemunhos. Amoleceu meu coração agora hoje, hein? Maria de Fátima, que a paz de Jesus esteja com você, Maria de Fátima.
1: Bom dia, padre.
0: Bom dia, Deus abençoe. Você fala de onde, Maria de Fátima?
1: Eu falo de Natal, Rio Grande do Norte.
0: Meu abraço. E como você me acompanha ali?
1: Eu acompanho pelo rádio e pela TV.
0: Ali, TV Evangelizar, canal 16.1, estou assinando aí para todo o povo do Rio Grande do Norte e também pela Rádio 98. Diga, Maria de Fátima, o tempo é seu.
1: Ô padre, é que ultimamente eu venho enfrentando uma batalha espiritual muito grande, sabe?
0: Qual que é a batalha, filha?
1: A minha batalha é que minhas portas fechadas de emprego, eu era uma pessoa que eu trabalhava. E de um tempo pra cá, acabou-se. Ninguém consegue me ajudar.
0: Entendo.
1: Ninguém consegue me indicar. Não consigo arrumar um emprego e é isso, só isso.
0: Então, quantos anos você tem?
1: 50.
0: Filha,
1: quatro anos
0: eu
1: já.
0: Eu sei, filha. Infelizmente, eu não vou dizer, isso não é só pra te agradar, não. Infelizmente, depois dos 40... Quem está empregado está, quem não está é muito difícil. Eu conheço muitas pessoas que estão anos sofrendo sem o emprego por causa da idade. Mas isso não justifica, Maria, não justifica.
1: Não, porque tem, uma, tem cooperativas, né, que agora em hospitais é tudo em cooperativa. Eu sou da área de saúde.
0: Então, mas
1: aí,
0: vamos...
1: É, fala. Em cooperativa não, não tem isso não, sabe?
0: Eu entendi, mas vamos rezar então agora. Você falou, é só isso. Não é só isso, é muito, né?
1: É, eu ultimamente, há um ano atrás, eu deixei de fumar, deixei de beber, me entreguei. Eu tive uma experiência com Deus.
0: Isso. E
1: eu
0: essa experiência...
1: estava no caminho.
0: E essa experiência que te mantém de pé, não é?
1: É, mas que às vezes... Ou faz-me
0: para
1: ir para outro lado, sabe?
0: Não, aí não. Que outro lado que existe sem Deus, filho? Diga para mim.
1: O que esse desmanche de alguma coisa que fizeram para mim?
0: Ô, filha, pare. Você é uma mulher, você é católica?
1: Sim, sou católica. Eu
0: você comunga?
1: Estou na igreja católica, vou até participar do ministério.
0: Então, filha, não fale mais essa besteira, não. Mas você vai rezar comigo agora.
1: Tá bom.
0: Senhor Jesus.
1: Senhor Jesus.
0: Pelas tuas santas chagas.
1: Pelas tuas santas chagas.
0: Dolorosas e gloriosas.
1: Dolorosas e gloriosas.
0: Afaste para longe.
1: Afaste para longe.
0: Todas as ciladas do inimigo.
1: Todas as ciladas do inimigo.
0: Toda a artimanha do mal.
1: Toda a artimanha do mal.
0: Para me tirar do teu caminho, Deus.
1: Para me tirar do teu caminho, Deus.
0: Deus.
1: Deus.
0: Afaste para longe.
1: Afaste para longe.
0: Estes pensamentos negativos.
1: Estes pensamentos negativos.
0: Por intercessão de São José.
1: Por intercessão de São José.
0: Abra as portas de um emprego.
1: Abra as portas de um emprego.
0: São José.
1: São José.
0: Rogue a teu filho Jesus.
1: Rogue a teu filho Jesus.
0: Que eu consiga trabalhar.
1: Que eu consiga trabalhar.
0: Eu não estou colocando à prova a minha fé.
1: Eu não estou colocando à prova.
0: Eu creio, Jesus.
1: Eu creio, Jesus.
0: Se houver qualquer desejo mal contra mim.
1: Se houver qualquer desejo mal contra mim.
0: Eu renuncio.
1: Eu renuncio.
0: Em teu nome.
1: Em teu nome.
0: São José.
1: São José.
0: Dai-me a graça de um emprego.
1: Dai-me a graça de um
0: emprego. Eu não peço riqueza nem luxo.
1: Eu não peço riqueza nem luxo.
0: A graça de poder me sustentar.
1: A graça de poder me sustentar.
0: E minha família.
1: E minha família.
0: Amém.
1: Amém.
0: Maria de Fátima, não recue. Escutou?
1: Sim.
0: Esse teu nome não é por acaso. Você é Maria de Fátima. Duas vezes Maria.
1: Sim.
0: Para com esses pensamentos, mulher. Você vai ligar ainda. Eu vou gravar o teu nome. Dizendo que a São José rogou, São José providenciou. Eu vou para o intervalo, Maria de Fátima de Natal, canal 16.1, rádio 98 FM, Felinto Rodrigues, rádio 87.9 aqui no Neto, Rural FM, Vanildo da Silva, obra de Maria, Dom João Santos Cardoso de Natal. Eu volto já, volte comigo.
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0: legais. Você escutou o que eu falei para a mulher? Você percebe que quando a gente vai para o caminho de Deus, ela usou uma palavra, estou caminhando para o ministério da igreja. Percebe como o inimigo se incomoda? Então, não recue não. Nossa Senhora, ajude. E olha, gente, mande as suas intenções para as mil Ave Marias. Vai lá, 0800-410-6060-41-3221-6060. Eu garanto que todas as mil Ave Marias serão transmitidas pelo meu YouTube, Padre Manzotti. Fique atento. Eu estou com testemunho de Irati. Veio um manuscrito, está aqui, eu quero mostrar. Eu falo para quem está no rádio, é manuscrito. E vem com foto, duas fotos. Eu vou lendo. Padre Reginaldo, sua bênção. Venho por meio dessa carta contar meu testemunho. Minha nora, Josiele, está grávida de 3 meses. No último dia 8 de agosto, ela teve um sangramento e ficamos desesperados. Era um domingo. Não havia médicos que nos orientassem sobre o que fazer. Eles foram até o hospital Nossa Senhora do Rocio em Campo Largo, pois moram em Rio Negro, Paraná, mas nada adiantou. Continuamos rezando e pedindo que Jesus das Santas Chagas derramasse uma gota do seu sangue e não permitisse que ela perdesse o bebê. Na segunda-feira, dia 7, no período da tarde, ela consultou, fez os exames e, para a honra e glória do preciosíssimo sangue de Jesus, ela chegou até o fim da gravidez. Obrigado, Padre Reginaldo, graça recebida, graça testemunhada. Quem nos escreveu foi Amélia, de Irati, Rio Grande do Norte. Eu peço aqui, na verdade, você perguntou, mas talvez me perguntasse, o que são aquelas fotos? O testemunho era outro. São fotos da família pedindo, peço que coloque junto a Santa Chagas minha filha que passou por uma cirurgia, que também é meu milagre. E padre, esta é minha família, filhos, marido, Wellington, mandou a foto da família. Onde que vão todos os pedidos de oração? Sabe para onde vão? Para um lugar de intenções que fica no Santuário de Nossa Senhora de Guadalupe, Jesus das Santas Chagas. Missas são celebradas. Agora as mil Ave Marias. Muitas intenções eu levei lá. Vocês têm aí a imagem de onde eu levei muitos pedidos? Na Cova da Iria, lá em Fátima. Levei lá todos os pedidos que vocês mandaram. Filhos amados, isso, sacristão. Você deve ter escutado a semana, o mês inteiro essa música. E lá na Cova da Iria, eu rezei uma missa na intenção. Como se não bastasse isso. Muito obrigado, equipe. Todas as intenções serão levadas para as mil Ave Marias. Hoje é o 9º dia da novena. Reze comigo. Ó poderosa e gloriosa Santa Rita de Cássia, santa das causas impossíveis, rezemos o 9º dia.
1: Postes a rosa preferida, ó Santa Rita de Jesus.
0: Ó poderosa e gloriosa Santa Rita, chamada Santa das causas impossíveis, advogada dos casos desesperados, auxiliadora da última hora, refúgio e abrigo da dor que arrasta para o abismo do pecado e da desesperança, com toda a confiança em vosso poder, junto ao coração sagrado de Jesus, a vós recorro neste caso difícil e imprevisto que dolorosamente oprime o meu coração. Diga lá o que oprime teu coração. É o 9º dia, acredite ainda. Ainda não terminou, até 6h. Ainda não terminou. Obtenha a graça que desejo, pois sendo-me a necessário, eu a quero. Apresentada por vós, Santa Rita de Cássia, a minha oração, o meu pedido, por vós, que sois tão amada por Deus, certamente serei atendido. Dizei a Nosso Senhor que me valerei desta graça para melhorar a minha vida, os meus costumes, e para cantar na terra e no céu a divina misericórdia. Santa Rita das causas impossíveis, rogai por nós. Santa Rita das causas impossíveis, rogai por nós, e pela terceira vez, até meia-noite ainda é novena. Santa Rita das causas impossíveis, rogai por nós. Senhor Deus de bondade e misericórdia, nós te louvamos e agradecemos por todas as graças que já foram derramadas, mas aquelas que ainda não vieram, que venham. Nós pedimos, Senhor, abençoai os enfermos que estão nos hospitais, nas UTIs, nas enfermarias ou dentro de casa. Abençoai, dai paciência e serenidade aos cuidadores. Abençoai os médicos, enfermeiros, os familiares dos doentes. Abençoai, Senhor, a água, a roupa dos enfermos, as fotos de família. Por intercessão de Nossa Senhora do Carmo, São Pio de Pietrelcina, nos méritos das santas chagas, em nome do Pai, do Filho, do Espírito Santo. Amém. E eu me despeço com o clipe Pelas Mãos de Maria. Evangelizar é preciso. Não.

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4: A União Europeia volta a endurecer as exigências para a importação da carne brasileira em mais um episódio de tensão comercial envolvendo o agronegócio. É sobre esse o assunto que você fala com a gente hoje, né, Valdir Barbosa? Bom dia.
5: Bom dia. Por que as autoridades da agropecuária brasileira não falam a verdade sobre a carne bovina que a União Europeia está bloqueando? Os europeus disseram mais um não ao governo brasileiro sobre a entrada da carne bovina no continente, enquanto não forem obedecidas as regras sanitárias exigidas. No dia 12 de maio, a União Europeia retirou o Brasil da relação de países autorizados a exportar produtos de origem animal, como carnes bovina e de frango, ovos e mel, a partir de 3 de setembro. O governo se mostrou indignado com a decisão dos europeus, mas logo vazou que, na primeira semana de abril, o Brasil havia recebido um aviso e uma cobrança sobre questões sanitárias exigidas no acordo com o Mercosul. Na verdade, desde quando foi assinado o primeiro acordo com a União Europeia, em outubro de 2024, o Brasil sabia que era proibido o uso de antimicrobianos nos animais. Incompreensível porque as autoridades não tomaram as devidas providências. Na última recente tentativa, o Brasil propôs seguir as normas europeias de forma gradual, se adequando 100% até 2029. Resposta imediata: não. O vice-presidente Geraldo Alckmin afirmou que o Brasil está preparando os documentos que serão entregues aos europeus. Vamos aguardar o retorno. Talvez por motivo como esse, Japão e Coreia do Sul ainda não disseram sim à carne bovina brasileira. Agro, Valdir Barbosa.
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6: Que o futuro do mundo é tecnológico, isso ninguém duvida. Mas que as práticas e ferramentas da tecnologia precisam ser difundidas mais e mais no agro, isso é um desafio. O Agrotech engloba ferramentas digitais, automação e biotecnologia, todas elas que otimizam desde o plantio até a distribuição. Gustavo Lopes da Silva, engenheiro agrônomo, conselheiro da Câmara Especial em Agronomia do CREA Minas, explica que há cada vez mais demanda por tecnologia no setor.
7: Quando a gente fala em agro, não tem como deixar a palavra tecnologia de fora. Hoje, para que se produza mais, para que se atinja o nível de qualidade e de alta produtividade, a tecnologia tem que estar inserida dentro das atividades do agronegócio brasileiro. O agronegócio brasileiro tem uma demanda muito grande de profissionais qualificados.
6: E boa parte da dificuldade de avanço em algumas áreas da tecnologia se deve à falta de conectividade, falta de internet mesmo. O mapa da conectividade rural é um levantamento estatístico que diagnostica essa questão e aponta que cerca de 80% das propriedades rurais têm até algum tipo de acesso, mas 3 em cada 4 produtores enfrentam buracos de sinal. Apenas 25% tem cobertura em 100% da área. Gustavo, do CREA Minas, lembra que Minas Gerais ainda precisa avançar muito no agronegócio mais tecnológico.
7: Algumas regiões de Minas Gerais ainda têm um nível de tecnologia menos avançado devido às suas condições econômicas locais, né? O nosso estado é um estado muito grande, então por isso a gente tem essa dificuldade ainda.
6: E como o produtor é sempre da luta, da perseverança, já tem encontrado algumas alternativas em meio aos buracos de conexão. Quem explica é o Vinícius Pereira Guimarães, chefe geral da Embrapa Milho e Sorgo em Sete Lagoas.
8: Uma das formas que nós temos trabalhado, né, nesses últimos anos é exatamente maquinários e ferramentas que possam ir a campo, desenvolver o seu trabalho, coletar as informações e quando retornarem para sua sede, esse retorno possa se conectar e os dados possam ser enviados.
6: E para você entender o quanto a agricultura e a pecuária são beneficiadas pela tecnologia, um exemplo: o TEC está até no controle do peso dos animais. O Emir Antônio Queiroz é da área de melhoramento genético da ABCZ, a Associação Brasileira dos Criadores de Zebu, e conta que a evolução ajuda até mesmo no controle do peso dos animais.
9: Para você ter uma noção, tem animais que ganham 1,8 kg por dia, entendeu? Chega até 2 kg por dia. Então, é uma evolução muito grande, né?
6: Repórter Fabiano Frade.
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4: E vamos à previsão do tempo.
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5: 11:10.
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4: Nesta quarta-feira, persiste a circulação dos ventos, mantendo o dia com nuvens em todas as regiões mineiras. Persiste também o transporte de umidade do oceano para o continente, mantendo condições favoráveis para chuvisco ou chuva fraca e isolada no Jequitinhonha e Zona da Mata. A presença de umidade na atmosfera pode levar a instabilidades no sul e Campo das Vertentes. Céu parcialmente nublado com possibilidade de chuvisco ou chuva fraca e isolada no Jequitinhonha. Demais regiões, céu parcialmente nublado. Belo Horizonte terá um dia de céu nublado. Na capital mineira, a temperatura máxima deve marcar 28 graus. Repórter Aline Neves.
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4: Quem chega com tudo é a Nath Fiuza. Decisão hoje na Sul-Americana, decisão amanhã na Libertadores para Atlético e Cruzeiro, né? Hoje Atlético, amanhã Cruzeiro. Galão da massa contra o venezuelano Porto Cabello, não é isso, Nath Fiuza? Bom dia pra você.
5: É isso mesmo, viu, Eustáquio? Hoje o Atlético vai definir a sua classificação aí para a Copa Sul-Americana, visando as oitavas de final, duelo na Arena MRV. Um jogo com cara de final já, né? Apesar de estarmos na última rodada da fase de grupos. E falando em final, ontem o time do Atlético disputou a grande decisão da Copa do Brasil Sub-17. O time do Galo acabou derrotado nos pênaltis, não ficou com o título, mas valeu pela experiência, é um time talentoso que a gente tem a expectativa de daqui a pouco também muitos desses garotos, né, estarem no time profissional, principal, ajudando também o Atlético. Quem chega para falar de todos esses assuntos é o repórter Paulo Azeredo. Hoje é decisão na arena, né, Paulinho?
6: É isso mesmo, viu, Nath? Hoje tem decisão, tem Copa Sul-Americana aqui na Itatiaia, Atlético e Puerto Cabello, 7 da noite na Arena MRV, e o Galo só resta para ele a vitória. Vencendo, avança para a fase oitavas de final da competição sul-americana, a Copa Sul-Americana. O Barba Domingues, que tem dúvidas no time, né? Pode voltar com o Alexander, permanecer com o Alan Franco, também Vitor Hugo, Bernard, Alan Minda, disputando aí vagas no time titular, mas o certo é que ele vai com tudo, porque o Atlético precisa vencer de qualquer maneira. O empate ou a derrota tiram o Galo da Copa Sul-Americana. Já o Galinho acabou vacilando ontem, empatou em casa 2-2 com o Atlético Paranaense na decisão da Copa do Brasil Sub-17 e nos pênaltis acabou perdendo por 4-3, mas fica aí o aprendizado e também uma geração muito promissora do Atlético para o futuro, quem sabe próximo servir ao profissional do Galo. Com o Atlético, para o Jornal, para o repórter Paulo Azeredo.
5: Informações ainda sobre Copa Sul-Americana. Ontem o São Paulo venceu o Boston River do Uruguai por 2-0, classificou como primeiro do grupo C, direto para as oitavas de final. O Santos venceu o Deportivo Cuenca por 3-0 na Vila Belmiro, avança para disputar os playoffs. É a mesma situação do Grêmio, que empatou em casa com o Montevideo City Torque por 2-2, ficou na segunda colocação. Hoje nós teremos o Vasco jogando contra o Barraca Central às 7 da noite em São Januário, teremos às 9:30 o Bragantino jogando em casa contra o Carabobo da Venezuela, equipes aí buscando suas classificações. Também teremos o Botafogo em campo às 7 da noite fora de casa contra o Caracas lá na Venezuela. O Botafogo já está classificado, garantido também como líder da sua chave. Bora falar agora de Libertadores. Hoje o Cruzeiro fecha a preparação na Toca da Raposa, técnico Arthur Jorge definindo o time para buscar essa vaga nas oitavas de final. Não é isso, Emerson Pancieri?
7: Toca da Raposa, o Cruzeiro finaliza os trabalhos pensando no jogo de amanhã contra o Barcelona de Guayaquil às 9:30 da noite, e o time já ficando concentrado para esse compromisso. O que vai fazer o técnico Arthur Jorge? Ele perdeu o Gerson, suspenso, foi expulso no jogo do Boca. Será que entra Lucas Silva? Será que entra Matheus Henrique? Ou será que ele coloca o Arroio e mantém o Sinisterra na equipe e o Kaique Kenji vai para o banco de reservas? Essa é uma dúvida, né? O Cruzeiro, que em termos de Copa do Brasil, sabendo que vai enfrentar a Chapecoense nas oitavas de final, primeiro jogo vai ser em Chapecó, e o Cruzeiro também definindo as férias, né? Na intertemporada, do dia 1º ao dia 21 de junho, todo mundo volta aos trabalhos no dia 22 de junho na Toca da Raposa. Mas o compromisso de amanhã é Libertadores da América, com mais de 50 mil torcedores confirmados. Tem a dúvida do William, que voltou a treinar com os companheiros na Toca da Raposa após cuidar do filho dele, o Pedrinho, lá no Rio Grande do Sul. Fica a dúvida se ele vai ficar no banco de reservas, Nath.
5: Obrigada, Pansieri. Ontem o Flamengo venceu o Cusco por 3-0 jogando no Maracanã. Já está classificado para as oitavas. Mesma situação do Mirassol, que perdeu o último jogo para o Lanús por 1-0. Mirassol avançou como segundo colocado. Hoje nós teremos aí o Fluminense jogando contra o La Guaira, 9:30 da noite. E também o Corinthians no mesmo horário jogando em São Paulo contra a Platense. A partir de hoje, jogadores da seleção brasileira se apresentam ao técnico Carlo Ancelotti, direto do Rio de Janeiro, Wellington Campos.
8: Natália Piusa, faltam 15 dias para a Copa do Mundo e a seleção brasileira se apresenta hoje ao técnico Carlo Ancelotti. Ontem chegou o capitão Casimiro. Os jogadores vão chegar ao longo da quarta-feira e a CBF colocou helicópteros para levar os atletas do Rio até Teresópolis. Temos um heliporto na Granja Comari para ganhar tempo, inclusive para os exames e testes físicos e médicos e laboratoriais para os jogadores da seleção brasileira. Copa do Mundo começa hoje aqui na Itatiaia. Natália Fiuza.
5: Obrigada, Wellington. Vamos agora a Budapeste, na Hungria, com o repórter Fabrício Calazans. As informações da Liga dos Campeões. No sábado tem final. Tá ligado, Fabrício? Bom dia.
9: Tô ligado, Natália Fiuza. Decisão da Champions League no próximo sábado aqui na Arena Puskas, estádio super moderno que foi inaugurado em 2019, capacidade para 67 mil torcedores e custou 600 milhões de euros, cerca de 3 bilhões de reais. E no sábado estarão em campo Paris Saint-Germain contra Arsenal. A equipe francesa, atual campeã do campeonato nacional, o campeonato francês, é atual campeã da Champions League e tem o melhor ataque. Chega como favorita. Mas do outro lado tem o Arsenal, atual campeão da Premier League, chegando em sua segunda final de Champions League, buscando o primeiro título. E um detalhe, hein? O Arsenal está invicto na competição e tem a melhor defesa. Senhoras e senhores, façam as suas apostas. Tá ligadinho aí no Brasil, Natália.

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2: Ô Pedro, e tem agora, mudando de assunto, né? Uma operação contra o esquema de descontos indevidos do INSS. A Polícia Federal já está tentando aí resolver isso, né? Cumprindo mandados.
3: Pois é, essa aí ainda está em apuração, né? A operação começou agora há pouco. É operação da Polícia Federal e da Controladoria Geral da União. É uma operação contra essas fraudes no INSS, a chamada Operação Sem Desconto, que inclusive deu origem à CPMI do INSS, todos os desdobramentos aí que a gente tem acompanhado a respeito desse assunto. O que a gente já sabe é que são cumpridos na manhã dessa quarta-feira 31 mandados de busca e apreensão nos estados de Pernambuco, São Paulo, Paraíba e também aqui no Distrito Federal. A investigação apura, como eu disse, descontos indevidos em aposentadorias e pensões que foram feitas sem autorização dos beneficiários. E aí, segundo a Polícia Federal, esse grupo também é suspeito de esconder patrimônio para dificultar o bloqueio desse dinheiro que foi obtido ilegalmente. Documentos, equipamentos eletrônicos, tudo isso está sendo apreendido e vai ser analisado pelos investigadores, só ressaltando que nesta fase da operação não há nenhum mandado de prisão, pelo menos até agora é o que a gente sabe. De Brasília, Pedro Nascimento.
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8: 11:25.
2: 1000% em apenas um ano no Brasil. Isso impulsionado pela procura por canetas emagrecedoras.
9: Os remédios utilizados no tratamento de diabetes e obesidade passaram a ser um dos principais alvos de quadrilhas especializadas devido ao alto valor de mercado e à forte demanda entre consumidores.
8: O roubo de cargas de medicamentos virou um dos principais alvos do crime organizado no Brasil. Dados da NSTech mostram que os prejuízos com esse tipo de carga saltaram de 1,7% no primeiro trimestre de 2025 para 22,3% no mesmo período deste ano. E o aumento foi impulsionado principalmente pela alta organizada no Brasil. Dados da NSTech mostram que os prejuízos com esse tipo de carga saltaram de 1,7% no primeiro trimestre de 2025 para 22,3%.

0: como receptação e até associações e organizações criminosas. Hoje nós temos grupos bem organizados, bem montados, que visam esse tipo de criminalidade, porque certamente os furtos e roubos, que são situações onde eu subtraio ou subtraio com violência ou grave ameaça, tem um mercado que vai adquirir, que são os receptadores, e posteriormente uma venda nesse mercado paralelo. Essa mudança, ela é
1: pouco roubo. Outras medidas de prevenção que a gente tem dado são ações coordenadas da Secretaria de Segurança dos Estados, junto com a Polícia Rodoviária Federal e com as empresas, tendo monitoramento 24 horas dos seus caminhões. Então, hoje, as empresas estão gastando muito para prevenir os roubos. Preventivamente, a gente tem buscado não passar nos locais de alto risco, e também treinamento é importante para que o motorista fique atento, porque o roubo acontece na desatenção.
2: Repórter Laura Gorino.
3: 11:27.
2: Já a partir de agora, juízes condenados por infrações graves podem perder definitivamente o cargo no Brasil.
4: Com isso, a primeira turma do Supremo mantém o entendimento de que a aposentadoria compulsória não poderá ser mais aplicada como punição máxima aos magistrados. Os ministros rejeitaram o recurso apresentado pela Procuradoria-Geral da República e confirmaram a decisão individual do ministro Flávio Dino, relator do caso. Ao votar, Dino afirmou que a aposentadoria compulsória não representa uma punição efetiva e acaba transferindo para a sociedade o custo da sanção disciplinar aplicada aos magistrados.
5: Ora, se um juiz vende uma decisão judicial, ou se o juiz mata alguém, esse juiz tem que ser punido? Claro. Ora, se a punição é uma aposentadoria compulsória, quem está suportando o ônus da punição dele? A sociedade. A punição é para quem, afinal? Para o contribuinte. Porque o magistrado que matou alguém, cometeu homicídio, será sustentado pela coletividade enquanto viver. É uma punição que não pune.
4: O ministro também criticou o fato de juízes punidos por infrações graves continuarem recebendo remuneração proporcional ao tempo de serviço mesmo após o afastamento do cargo. De Brasília, João Rosa.
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7: O Edilene, o PL não quer desistir de lançar o senador Cleitinho, que é do Republicanos, como candidato de Flávio Bolsonaro ao governo de Minas. Bom dia.
8: Bom dia a todos. Pois é, o PL fez ontem mais uma força-tarefa na tentativa de convencer o senador Cleitinho a ser o candidato de Flávio Bolsonaro em Minas Gerais. O deputado federal Domingos Sávio, presidente estadual da legenda, acompanhado do deputado federal Zé Vitor, que deve assumir essa função quando Domingos se afastar para ser candidato ao Senado, e também o vereador Ville, estiveram no gabinete de Cleitinho no Senado Federal na tentativa de convencê-lo. A expectativa era que Flávio Bolsonaro pudesse anunciar aí em Belo Horizonte na semana que vem o nome de Cleitinho como o candidato de Flávio Bolsonaro ao governo do estado. No entanto, o senador pediu mais tempo para pensar e deve fazer o seu anúncio no mês que vem, meados de junho. Deve dizer se é ou não candidato ao governo do estado e se o fará pela base de Flávio Bolsonaro. Ou seja, se haverá em Minas Gerais uma aliança entre PL, que é o partido de Flávio, e Republicanos, o partido de Cleitinho. Lembrando que o nome do senador mineiro também foi colocado para a disputa à presidência da República. Está, na verdade, sendo testado, já que no teste para o governo de Minas é um nome que, por enquanto, dispara na frente nas pesquisas. Essa força-tarefa do PL acabou não funcionando e o partido tem outras opções em Minas Gerais, como, por exemplo, lançar uma candidatura própria. Está filiado à legenda Flávio Rosper, o ex-presidente da FIENG, que é considerado um nome forte. O PL, a princípio, pelo menos parte dele, estava apostando nessa composição com Cleitinho e se afastando cada vez mais do governador de Minas Gerais, Matheus Simões, que está no PSD, partido que já tem outro candidato ou pré-candidato à presidência da República, que é Ronaldo Caiado. Então, a visita de Flávio Bolsonaro a Minas Gerais na semana que vem está confirmada, chega na segunda-feira que vem para um jantar e na terça-feira tem eventos em Belo Horizonte, vai a Mega Leite, feira realizada na capital. Também recebe o título de cidadão honorário de Belo Horizonte e faz o lançamento da pré-candidatura, a princípio, apenas de Domingos Sávio, porque o cabeça de chapa, pelo menos até então, não foi definido. Na quarta-feira, Flávio vai a Fenamilho, em Patos de Minas. Fernanda Eustáquio.

0: Obrigada, Edilene Lopes, em cima do fato.
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5: Notícias 11:34.
6: Os consumidores mineiros vão pagar mais caro pela conta de luz após a Agência Nacional de Energia Elétrica autorizar o reajuste tarifário anual da CEMIG.
7: O aumento médio é de 6,5%, sendo 5,2% para consumidores residenciais e 9,4% para comércio e indústria. Presidente da CEMIG, Alexandre Ramos Peixoto, justifica os valores apontados pela companhia.
8: Uma atualização financeira inflacionária, né, de ações, né, que foram coordenadas pelo setor elétrico no sentido de garantir a segurança energética do sistema.
7: O presidente da CEMIG diz que está em curso um estudo de revisão tarifária a fim de diminuir o preço da conta de luz em Minas.
8: Não posso adiantar por agora, mas certamente estamos estudando todos os aspectos necessários para que, inclusive, nós possamos mitigar esse percentual de reajuste.
7: Repórter João Felipe Loli.
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9: Bom dia, e Trump foi Trump. Voltou a atacar o Irã, acabou o feriado lá, celebrações do Memorial Day, o Irã foi atacado e o acordo ficou mais longe. Por causa do feriado, as bolsas americanas estavam fechadas no dia em que o petróleo tomou um tombo, as bolsas subiram, os juros caíram e por isso mesmo, ontem nós tivemos um dia positivo no mercado americano, com exceção do Dow Jones, que fechou em queda de 0,23%. Mas o preço do barril de petróleo, depois dos novos ataques americanos ao Irã, voltou para 99 dólares, o Brent, referência aí da Petrobras. Aqui no Brasil, os nossos problemas fizeram preço. E os nossos problemas em ano eleitoral, o problema estrutural, central, é o fiscal, é a necessidade do equilíbrio das contas públicas. Mas o que a gente tem visto é uma ampliação do pacote de bondades do governo. Ontem, por exemplo, em reunião extraordinária, o Conselho Monetário Nacional ampliou o prazo de financiamento do Move Brasil, que é uma linha para caminhoneiros. E aí já temos linha para motoristas de táxi, de aplicativos, subsídios, né, que já estão sendo concedidos ao diesel, à gasolina, o imposto da blusinha, que é uma renúncia fiscal, o gás do povo, a luz do povo e etc e tal. E com essas preocupações, o dinheiro que estava entrando, comprando o Brasil, está dando um tempo em função do período eleitoral e das perspectivas de manutenção ou de mudança desse modelo. O dólar subiu 0,17% e fechou na casa de R$5,02. E os juros futuros voltaram a subir todos, ponta curta, ponta longa. Para 2026, final do ano, a projeção continua acima dos 14%. Portanto, os nossos problemas estão agora tomando uma proporção e fazendo preço no mercado financeiro brasileiro em função desse desequilíbrio fiscal e dessa necessidade que o Banco Central terá, com certeza, de manter a taxa básica de juros, a Selic, em níveis restritivos por muito tempo. Rita Mundinho.
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12: Notícias 11h39.
13: Ele agora chamando a Aline Peçanha, porque, Aline, vai caber à Procuradoria-Geral da República se manifestar sobre um pedido para incluir Jair Bolsonaro e o senador Flávio Bolsonaro em uma investigação que já mira o ex-deputado federal cassado, Eduardo Bolsonaro.
14: O ministro Alexandre de Moraes do Supremo Tribunal Federal deu um prazo de 5 dias para que a Procuradoria-Geral da República se manifeste sobre um pedido para incluir Jair Bolsonaro e o senador Flávio Bolsonaro em uma investigação já em andamento no STF. O inquérito apura a atuação do ex-deputado federal Eduardo Bolsonaro nos Estados Unidos. Antes de decidir se o ex-presidente e o senador também serão investigados, Moraes quer ouvir o parecer da PGR. O pedido foi feito pelo deputado federal Lindenberg Farias, do PT do Rio de Janeiro. Segundo a solicitação enviada ao Supremo, existe a suspeita de ligação entre a atuação internacional de Eduardo e o financiamento de um filme biográfico sobre Jair Bolsonaro que foi produzido nos Estados Unidos. Além disso, Lindenberg pede que o Supremo investigue se parte do dinheiro ligado ao filme foi usada ou não para financiar ações políticas nos Estados Unidos, como campanhas por sanções contra autoridades brasileiras e pressão internacional relacionada aos processos que envolvem Jair Bolsonaro no Supremo Tribunal Federal. De Brasília, Aline Peçanha.
0: senador e pré-candidato à presidência Flávio Bolsonaro mantém a agenda política nos Estados Unidos, com reuniões voltadas à aproximação com lideranças conservadoras americanas e empresários ligados ao setor financeiro e de tecnologia. De Washington, a correspondente da CNN Brasil, Priscila Isbeck, tem os detalhes para a gente agora.
12: O interlocutor da equipe de Flávio Bolsonaro disse que há possibilidade de um encontro nesta quarta-feira com um integrante do Departamento de Estado americano, que há uma agenda prevista, mas sem mencionar e especificar quem exatamente poderia receber o senador. Portanto, a agenda segue aqui em Washington para Flávio Bolsonaro nesta quarta-feira e provavelmente esse encontro deve acontecer no período da tarde. Logo depois do encontro com Donald Trump, Flávio Bolsonaro disse que o convite para esse encontro partiu da própria Casa Branca por e-mail oficial que ele recebeu no endereço do Senado. Disse que Trump logo de cara perguntou sobre o seu pai, Jair Bolsonaro, sobre suas condições na prisão, também sobre sua saúde e também falou sobre quais foram os temas conversados. O primeiro dos temas foi crime organizado, como era esperado. Ele defendeu que Donald Trump designe o PCC e o Comando Vermelho como organizações terroristas, algo que desagrada o governo Lula, que acredita que isso seria uma interferência sobre a soberania nacional. Eles também falaram sobre o Brasil como uma alternativa à China, investimentos em minerais críticos e terras raras. E Flávio Bolsonaro disse que no seu governo não haverá necessidade de retaliação tarifária contra o Brasil e disse que se ele for eleito, eles podem fazer parcerias estratégicas no setor de minerais críticos. E depois eu perguntei ao senador Flávio Bolsonaro se, assim como alguns integrantes do governo Lula disseram que essa viagem aos Estados Unidos seria uma forma de ele desvirtuar o assunto e a atenção do desgaste causado pelo áudio que ele enviou a Daniel Vorcaro, do Banco Master, pedindo recursos para o filme do seu pai, ele disse que isso é um desespero do governo Lula, ele disse que já falou tudo o que tinha que falar sobre esse assunto e que não tem nada a esconder. E aí ele passou a atacar Lula, citando supostas reuniões do presidente com Daniel Vorcaro e também com Augusto Lima da Bahia, se referindo a Augusto Lima, que foi preso preventivamente pela Polícia Federal na Operação Compliance Zero e que tem um histórico associado ao Banco Master e também a nomes ligados ao governo Lula. Priscila Yasbeck, de Washington.
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19: 11:46.
20: Internacional.
0: O governo de Israel afirma ter matado o último integrante da cúpula militar do Hamas, ainda ativo na faixa de Gaza. Segundo o exército israelense, ele foi morto durante um ataque aéreo realizado na cidade de Gaza.
13: Segundo as forças de defesa de Israel, Mohamed Oder havia assumido recentemente o comando da ala armada do Hamas após a morte de outros líderes do grupo em ofensivas anteriores.
0: Autoridades israelenses afirmam que ele era considerado um dos principais responsáveis pela estrutura militar da organização palestina e teria participação nos ataques de 7 de outubro de 2023.
13: O governo israelense classificou Mohamed Oder como o último líder do topo do Hamas, ainda em operação dentro de Gaza. A avaliação é de que a morte representa mais um golpe na cadeia do comando militar do grupo palestino.
0: O ataque atingiu um prédio residencial no norte da faixa de Gaza. Segundo relatos locais, além de Oder, familiares dele morreram na ofensiva, incluindo a esposa e um filho, e mais de 20 pessoas ficaram feridas.
13: O Hamas ainda não confirmou oficialmente a morte do comandante, nem comentou a informação de que ele teria assumido recentemente o comando militar da organização.
0: A ofensiva ocorre em meio à ampliação das operações militares israelenses na faixa de Gaza e também no sul do Líbano.
13: O primeiro-ministro de Israel, Benjamin Netanyahu, afirmou que vai continuar aumentando a pressão militar até eliminar completamente a capacidade operacional do Hamas.
0: Nos Estados Unidos, uma implosão seguida do rompimento de um tanque químico em uma fábrica de papel deixa pelo menos um morto, vários feridos e 9 desaparecidos no estado de Washington.
13: Segundo autoridades locais, o tanque armazenava licor branco, uma substância altamente corrosiva utilizada na fabricação de papel craft.
0: O produto é composto principalmente por hidróxido de sódio e sulfeto de sódio e pode provocar queimaduras químicas graves e intoxicação por gases tóxicos.
13: Segundo o Corpo de Bombeiros, pelo menos 9 pessoas foram levadas para hospitais da região, incluindo um bombeiro. Um dos pacientes morreu após dar entrada em uma unidade médica.
0: Outros feridos apresentaram queimaduras químicas e problemas respiratórios causados pela exposição à substância tóxica.
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20: 11:49.
13: Vamos atualizar os destaques do jornal desta quarta-feira, 27 de maio de 2026. Dia decisivo na Câmara dos Deputados. A PEC, que discute o fim da jornada de trabalho 6x1, deve ser votada hoje no órgão colegiado e ainda pode ser levada ao plenário.
0: Depois de uma semana de atraso no cronograma, a comissão especial recebeu o parecer na segunda-feira, mas um pedido de vista adiou a votação. Para que o pleito fosse retomado, o presidente da Câmara, Hugo Mota, do Republicanos da Paraíba, marcou uma sessão para amanhã de hoje.
13: A ideia é que a votação do texto seja acelerada e realizada ainda durante a tarde. Se os debates na comissão se estenderem, os congressistas já consideram a possibilidade de votar a proposta em 2 turnos amanhã.
0: Operação mira fraudes em descontos de aposentadorias do INSS. Pedro Nascimento.
21: A Polícia Federal realiza nesta quarta-feira uma nova fase da Operação Sem Desconto, que apura fraudes em aposentadorias e pensões pagas pelo INSS. O foco da operação de hoje é impedir que investigados escondam patrimônio antes do fim das apurações. Segundo a Polícia Federal, os suspeitos estariam vendendo imóveis e bens de luxo abaixo do valor de mercado. A investigação mira grupos em Brasília, São Paulo e também Pernambuco. Segundo a PF, o esquema teria provocado um prejuízo de até 6,3 bilhões de reais entre os anos de 2019 e 2024.
13: Caso Henry Borel entra no terceiro dia de julgamento, Diana Rogers.
22: Estão no banco dos réus
2: o ex-vereador Jairinho e Monique Medeiros, mãe da criança. Ambos respondem pela morte do menino Henri. O principal advogado de Jairinho, Fabiano Lopes, que estava afastado após sofrer um infarto no último sábado, voltará à banca de defesa. Ele assinou um termo de responsabilidade por alta hospitalar e deve retornar até o fim desta semana. Até o momento, apenas dois delegados foram ouvidos, entre eles o delegado Henrique Damasceno, que foi o responsável pelas investigações na época. Damasceno disse que Jairinho e Monique montaram uma farsa ensaiada e que Monique tinha conhecimento das agressões que o filho vinha sofrendo, diferentemente da versão apresentada pela defesa da ré, que argumenta que ela não sabia das agressões. O delegado também destacou que as lesões encontradas no corpo de Henri eram gravíssimas e incompatíveis com qualquer queda de cama, que foi a versão apresentada pelo então casal. Ao todo, 27 testemunhas serão ouvidas e a previsão é de que o julgamento dure de 5 a 10 dias.
20: Homem suspeito de sequestrar e jogar a ex-companheira de um penhasco na Serra do Rola Moça aguarda audiência de custódia após ser preso em Várzea da Palma, no norte de Minas. E a vítima da tentativa de feminicídio se recupera no Hospital João 23. Felipe Quintela.
22: Está se recuperando internada no Hospital João 23 em Belo Horizonte com uma fratura no nariz, Ana Cláudia Rodrigues da Silva Souza, de 41 anos, que foi resgatada ontem com vida depois de ser jogada de um penhasco pelo ex-companheiro na Serra do Rola Moça, no limite de BH com Nova Lima. Na segunda-feira, depois de levar a filha de 9 anos para a escola, a mulher foi sequestrada pelo ex Silvanildo Amâncio de Araújo, de 52 anos, no bairro Mangabeiras, perto do trabalho dela. O homem a levou num carro para a serra e a jogou do penhasco. Ela foi resgatada um dia depois em uma operação conjunta do Corpo de Bombeiros com a Polícia Militar e levada para o hospital. Enquanto isso, o suspeito foi preso pela PM na cidade de Várzea da Palma, no norte de Minas, e confessou o crime. A reportagem da ETV acessa a um boletim de ocorrência registrado na última quarta-feira, quando a mulher pediu uma medida protetiva contra o ex. Ela alegou que ele a perseguia várias vezes desde o fim do relacionamento, que durou 10 anos e terminou em fevereiro deste ano.
23: Homem avaliado após reagir a assalto na Zona Oeste de São Paulo, Yuri Cavalieri.
24: A vítima foi socorrida ao Hospital das Clínicas, onde permanece sob cuidados médicos. De acordo com a polícia, três homens abordaram a vítima, um rapaz de 24 anos, e anunciaram um assalto. Em certo momento, o homem reagiu à ação e foi baleado. Os criminosos fugiram na sequência e estão sendo procurados pela polícia, que agora analisa as imagens de câmeras de segurança para identificar os autores do crime.
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3: 11:55. William Vaque.
4: Quantos votos vale nas eleições brasileiras uma foto com Donald Trump? O presidenciável Flávio Bolsonaro acha que vale alguma coisa. Quem sabe? Ocupa o lugar de outras fotos, como a cara do ex-banqueiro Daniel Vorcaro, a quem foi pedir dinheiro para fazer um filme sobre o pai, segundo Flávio. Ou ocupa o lugar das fotos do ex-governador do Rio, Cláudio Castro, personagem de considerável destaque no bolsonarismo regional, alvo de uma operação da Polícia Federal ligada ao escândalo do Banco Master. Mas o que a visita a Trump diz sobre o Brasil e os Estados Unidos sob um eventual governo de Flávio Bolsonaro? Ao lado dele estava o irmão Eduardo Bolsonaro, que se empenhou em conseguir que o governo americano prejudicasse o Brasil como forma de favorecer seu agrupamento político e por isso está sendo processado. Flávio prometeu coisas velhas, como resolver o contencioso comercial iniciado pelos americanos e aplaudido pelo irmão. Mas prometeu também que o Brasil faria parte do escudo das Américas. É um tipo de alinhamento de defesa que sempre foi evitado pelas Forças Armadas daqui, mesmo mantendo estreitos laços com a potência militar americana. É curioso notar tal idolatria em relação a Trump, quando ele não hesitou em deixar Jair Bolsonaro abandonado, quando achou que Lula lhe ofereceria mais do que um político na cadeia. Atrelar o Brasil a Trump, como Flávio e seu irmão sugerem, não é só um erro estratégico no grande confronto geopolítico, no qual o que se exige do Brasil é um equilíbrio, coisa que Trump não tem. É mais, é submeter o interesse nacional brasileiro ao interesse de um agrupamento político comandado pelos bolsonaros. A mesma crítica que sempre se fez a Lula e ao PT.
5: Da CNN em São Paulo, William Vac.
6: Apesar da redução nos índices de assassinatos em Minas Gerais, a sensação de insegurança ainda é uma realidade para parte da população do estado.
7: Moradores relatam que mesmo com a melhora nas estatísticas, o medo da violência ainda está presente na rotina.
8: O levantamento, que leva em consideração dados referentes a 2024, mostra que Minas Gerais está entre os quatro estados que registraram maior redução nos índices de homicídios estimados no Brasil, com taxa abaixo da média nacional. Apesar da redução, especialistas e pesquisas de opinião apontam que a sensação de insegurança da população continua elevada.
9: Sou comerciante, meu nome é Margarida Carneiro. Hoje, não tem nem como a gente passar na rua.
8: Dá pra sair de casa com tranquilidade?
9: Com certeza não.
8: Qual o seu nome e sua profissão?
10: Antônio Aldir Batista, porteiro. Muito homicídio, viu?
8: De um tempo pra cá?
10: É, piorou.
11: Meu nome é Maria de Fátima, tá terrível, né? A gente tá muito insegura, realmente, nós estamos com muita insegurança.
8: O coordenador do Centro de Estudos de Criminalidade e Segurança Pública e professor da UFMG, Braulio Figueiredo, explica o que na prática são os chamados homicídios ocultos e estimados.
12: O Atlas apresenta uma proposta de uso de uma metodologia na qual se trabalha com a informação dos homicídios do Sistema de Identificação de Mortalidade do DataSUS e uma correção daquelas mortes por causas indeterminadas. Quando eles adotam essa metodologia, eles criam uma estimativa dos homicídios, que é o ajuste entre aquelas mortes que foram identificadas como homicídios, mais aquelas que são corrigidas e que se tornam, então, homicídios, que eles chamam de homicídios ocultos. Então, a soma entre homicídios e homicídios ocultos, você tem as estimativas de homicídio.
8: Esses dados, eles refletem realmente a realidade?
12: De uma maneira geral, os dados do Atlas não trazem novidades em alguns aspectos. Por exemplo, existe uma heterogeneidade espacial, algumas regiões do Brasil concentram mais homicídios que outras. O fato de que as grandes cidades possuem os maiores volumes de homicídio e as maiores taxas. O fato de que existe uma concentração grande, poucas cidades concentrando muitas mortes. Por exemplo, 99 cidades cidades compreendem 50% das mortes do Brasil como um todo.
8: Agora, professor, queria que o senhor falasse pra gente como que ficou nessa pesquisa da Atlas os crimes, os homicídios contra mulheres, contra também pessoas LGBTQIPN+.
12: Os dados mostram que, por exemplo, em 2024 houve 3.642 vítimas de homicídio entre meninas e mulheres no Brasil, e 67,5% dessas vítimas eram mulheres negras. Ao todo, considerando 2014 e 2024, nós estamos falando de mais de 46 mil mortes de mulheres no Brasil. E no caso específico da violência contra a população LGBT, a gente pode dizer que houve um crescimento de 5% dessas mortes, comparando 2023 com 2024, sendo que 2,6% foi um crescimento de mortes de travestis e transexuais, considerando um total de 5.575 registros.
8: Repórter Gustavo Cícero.
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6: Berta, qual o retrato de Minas nesse ranking da violência? Bom dia.
13: Bom dia, Fernanda. Bom dia, Eustáquio. Essa é a grande pergunta que o IPS fez ao divulgar o Atlas da Violência de 2026 com as estatísticas de homicídios de cada estado brasileiro e do país. E há duas respostas, dependendo do ângulo que se observa. Com base nos dados oficiais informados pelos estados ao Ministério da Saúde, a violência letal caiu 7,4% no período. Em Minas, por essa estatística, a violência letal caiu 2,3%. Minas está na sétima posição da violência letal no país. Mas quando os pesquisadores analisam o que chamam de homicídios ocultos, as estimativas da violência letal no Brasil e em Minas apontam para um crescimento. As mortes podem decorrer de acidentes, suicídios ou homicídios. Quando as polícias não sabem o que ocorreu com as vítimas, as secretarias de saúde classificam o óbito como morte violenta por causa indeterminada. No Brasil, entre 2023 e 2024, essas mortes cresceram 23,8% e em Minas, 43,6%, quase o dobro da média nacional. Os pesquisadores em segurança pública têm uma metodologia para identificar, a partir das características das vítimas, as chances de que essas mortes tenham sido homicídios. Em Minas, os homicídios ocultos cresceram no mesmo período de 358 para 1.218, ou seja, um aumento de 240,2%, quase 3 vezes maior do que a média nacional. Minas é o segundo estado brasileiro que teve em 2024 o maior número de homicídios ocultos, atrás apenas de São Paulo. Quando as mortes intencionais registradas se somam aos homicídios ocultos, os pesquisadores concluem há aumento no Brasil e em Minas das taxas de violência letal. E uma das possíveis explicações para esse crescimento das estatísticas de mortes violentas de causas indeterminadas pode ser a expansão do crime organizado nos estados, inclusive em Minas Gerais. O pesquisador Luiz Flávio Sapori defende uma auditoria imediata em cada estado brasileiro para avaliação técnica desses dados. Berta Macaron para o jornal.
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5: Meio-dia e 8.
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0: Meio-dia e 31.
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1: Cajuru FM informa a hora certa.
0: Meio-dia e 36.

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1: Cajuru FM informa a hora certa.
2: Meio-dia e 47.

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0: 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Cajuru FM informa a hora certa. 1:01.
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0: Gustavo, e um pouquinho mais aqui, né, gente? Boa tarde, boa tarde. Início de tarde de quarta-feira, né? Quartou por aqui, a partir de agora, o melhor de tudo aqui no seu rádio, né? O melhor de todos os tempos, o melhor de todos os ritmos. Início de tarde de quarta-feira, agora são horas 6 minutos. Hoje é dia 27 de maio de 2026, né, gente? A última semana do mês de maio, né? Mês das mães, mês das noivas, né? Mês do friozinho também, hein? Sá senhora, o friozinho tá chegando, né? Aos pouquinhos, né? É a última semana do mês de maio. E você está na melhor sintonia, 98,7, o programa Balança Cajuru no ar a partir de agora pra você e com você. E um abraço forte pra dar sorte, hein? Boa tarde, pessoal do comércio, das fábricas, das indústrias, pra você, dona de casa, pra você que trabalha aí particular, né? Pra você que tá de boa, pra você na construção civil também, né? Pode ter uma boa audiência aí, né? A moçada aí, né? Abração pra vocês tudo aí, hein? Simbora com as canções que parecem que tem alma, né, gente? A partir de agora, né? A gente também resgata por aqui, né, gente? Os clássicos que marcaram época, né? E o sertanejo raiz, né? E aquele sertanejo, as modas, né? Que nunca saem de moda. E porque a gente toca até coração, hein? E no ponteio da viola também. Que manifesta musical por aqui. Que a música faz a festa, né? E a festa faz a música. E por aqui o melhor de todos os tempos. Sucessos nacionais, sucessos internacionais. É sucesso aqui no Balança Cajuru. Músicas que emocionam, apaixonam corações, né? Canções que fazem o coração apertar, né? E a alma se apaixonar. Você ouve a partir de agora, viu? Aqui nas ondas sonoras da Cajuru FM, o melhor de todos os ritmos na frequência mais quente do seu rádio. Na sequência que detona. 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Simbora com o melhor de tudo aqui nas ondas sonoras da 98,7. O programa Balança Cajuru está no ar a partir de agora. Até às 15 horas estaremos por aqui, hein? Com o melhor de tudo pra você. Olha, agora são horas 8 minutos. Você pode ligar e participar aí no 32441194, tá liberado, viu? A sua participação também pelo WhatsApp, viu? 999-77-5940.
1: Atende aí!
0: A gente atende você, viu? A gente atende você e a sua participação por aqui.
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0: E bora fazer o chão tremer a partir de agora aqui na 98,7.
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0: Simbora, simbora, a partir de agora aqui com você, com o melhor de tudo, melhor de todos os tempos, porque meu rádio tá ligado e tá ligado na melhor, hein?
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0: Agora! Simbora então, com o melhor de tudo aqui nas ondas sonoras da 98,7, o programa Balança Cajuru está no ar. A partir de agora pra você e com você. É com o melhor de tudo, né?
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0: Simbora aqui comigo, gente, a partir de agora, pra você aqui, né? Até às 15 horas com o melhor de todos os ritmos, com o melhor de todos os tempos, é! De tarde, simbora que é a primeiríssima de hoje. Para que eu começar bem romântico, né, gente? Daquele clima, daquele jeito que a gente gosta na Rádio do Coração,
2: a
0: né?
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0: Simbora pagar dobrado, saudade do ano de 1985. Simbora com essa saudade assim, ó. O som de Chitãozinho e Chororó. Os passarinhos do sertão, né?

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0: Agita aí! A gente agora são 1h22, aviões do forró correndo atrás de mim. Agita aí. Forrozinho gostoso aqui no Balança Cajuru. Temos aqui também um sucesso internacional ao som de Ahá. Stake Me Want Hood. Ou seja, continue nessa estrada. Saudade, né, gente? Do ano de 1987, né? Continue nessa estrada. Assim cantou Ahá, né? Internacionalmente, sucesso internacional aqui no Balança Cajuru, hein? Olha, Chitãozinho Chororó, pago dobrado do ano de 1985, né? Saudade também, gente, tocando aqui no Balança Cajuru.
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0: Gente, olha, agora são 1h23, vamos pro intervalo aqui rapidinho, gente, jogo rápido, daqui a pouquinho eu volto. Vou falar um pouquinho, né, gente, sobre a homenagem que aconteceu ontem ao patrão Roberto Fonseca, né, sobre, né, a iniciativa aqui da emissora. Vou falar daqui a pouquinho, tá? Vou falar pra você das festanças, vou falar pra você o que que tem nesse final de semana, tá? Você vai ficar bem informado, passar pra você o serviço de utilidade pública, né? Vou falar pra você aqui também a oportunidade de emprego no decorrer da nossa programação aqui. Vou estar passando pra você aí as festas, né? As celebrações, tudo que vai estar acontecendo, né, nesse final de semana e também nos próximos, beleza? Mas é logo após o intervalo, que tá na hora, né, gente? Vamos usar, pois, rapidinho. Tempo só da gente completar nossa garrafinha d'água e voltar, viu, gente? E eu volto trazendo mais música, volto trazendo a sua participação. Você também pode ligar e participar também no 3244-1194, também no 999-77-5940, né? Tá liberado o WhatsApp, viu? E também você pode estar participando, ouvindo, né, a Cajuru FM através aí do seu celular, né, o aplicativo Radiosnet, através do seu computador, né, através aí também, né, do nosso site, através do aplicativo, do site. Você curte a Cajuru FM aí, tá certo? Onde a internet não vai, o tradicional radinho vai, né? Mas onde, né, o rádio não vai, a internet vai, né, gente? Então estamos a qualquer canto aí, né, do país ou do mundo, que você pode estar curtindo a gente por aí, participando aqui também, tá? E também participando, mandando seu abraço, seu alô, seu recadinho, e a gente faz acontecer por aqui. Vamos pro intervalo tão rapidinho, porque daqui a pouquinho eu tô de volta, hein?
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Estamos de volta, agora são 1h32 aqui no Balança Cajuru. Estamos de volta, né? Segundo bloco aí do programa Balança Cajuru. Aí voltamos ao som de Aerosmith, né?

informar do Serviço de Utilidade Pública da Rádio Cajuru e também do Balanço. Antes de eu passar o Serviço de Utilidade Pública, né, gente, deixa eu parabenizar aqui o patrão Roberto Fonseca, né, que ontem foi homenageado na Câmara Municipal de Carmo Cajuru, através, né, do vereador, né, Marcelo Caetano, né, que teve aí o reconhecimento, né, gente, da importância, né, da emissora aqui para nossa cidade, né. Ontem mesmo, como foi lembrado, né, Roberto Fonseca, na sua oratória, ele mesmo falou que aqui o que tinha, né, o meio de comunicação aqui era só o jornal, só o Nascente e também, né, o megafone da igreja, né, gente. Então, assim, a cidade cresce, evolui, né, e juntamente com ela, assim também os meios de comunicação, né, e o Roberto Fonseca, né, teve essa brilhante ideia, né, em trazer, né, para Carmo Cajuru uma emissora de rádio, né, que está aqui há 26 anos, que foi fundada aí no ano de 2000, né, então há 26 anos a Cajuru FM faz parte aí da sua vida, né, foi fundada, né, a única emissora, né, que foi fundada e permanece até hoje, né, aqui em Carmo Cajuru, né, há 26 anos atrás, Roberto, então, teve essa brilhante ideia, né, de trazer uma emissora aqui para nossa cidade, né, gente, e foi muito útil e muito útil está sendo aí a quase 30 anos, né, gente? 26 anos, então, né, que tem aqui a nossa emissora, né, e foi, então, muito bem reconhecido aí pelo vereador Marcelo Caetano e muito bem merecido aí, né, ao patrão Roberto Fonseca, né, que foi homenageado ontem com essa comemoração, com essa honra, né, esse mérito, né, de ter trazido, né, essa emissora, né, muito importante aqui para a nossa cidade e que está aí, né, para o bem de todos, né, gente, transmitindo aí alegria, transmitindo emoções, música, entretenimento, né, trazendo as boas e más notícias, né, é um meio de comunicação que nunca sai de moda, como eu sempre falo aqui, né, gente, a Rádio Cajuru FM, né, então a gente agradece aí de coração, né, não somente eu, mas todos os nossos colegas de trabalho, somos muitos aqui, né, não vou mencionar o nome, porque se eu esquecer algum, depois eles vão puxar minha orelha, né, alguns, né, dos membros que trabalham aqui, né, pôde comparecer ontem na Câmara, né, às 18 horas, né, para estar assistindo, né, essa homenagem aí do nosso patrão Roberto Fonseca, né, os que não puderam comparecer, mas também aí puderam assistir também diretamente aí, porque estava sendo transmitido ao vivo, né, e estava muito bacana, muito bonito e muito bem merecido, mais uma vez nosso patrão Roberto Fonseca, parabéns pela iniciativa, né, e de estar mantendo essa rádio no ar, a gente sabe que não é fácil, a gente trabalha aqui, sabe que não é fácil, né, gente, é muita despesa, é muito problema, é muita burocracia, é queda de energia que estraga, né, aparelhos caríssimos, né, gente, então é complicado, não é fácil, né, as propagandas, né, que ajudam a manter aqui a emissora, também, né, a audiência, né, se não tiver audiência, as portas fecham, então agradece também aí, né, essa honra também vai aos nossos ouvintes, né, e também aos nossos colaboradores também, né, que todos aí de alguma forma, né, diretamente ou indiretamente também ajuda a manter essa rádio de pé, né, então com a ajuda e colaboração de todos, né, então a gente agradece aí de coração mesmo aí a todos os nossos ouvintes, nossos colaboradores, né, a você que tá aí do outro lado aí com seu radinho ligado, você que tá lá longe, lá no meio do mato, mas tá aí com seu radinho ligado, você também nos dá aí o carinho da audiência, né, e a gente fica aí muito. Tem uma honra, né, gente, em receber ontem aí a honra, né, de ter aí você ouvinte, de ter os nossos colaboradores aí, sendo os nossos parceiros aqui, né, que ajuda muito, então, aí, a manter essa emissora no ar, né, então tá aí, teve a iniciativa do Roberto Fonseca, mas, né, se não contasse aí, né, com a grande audiência que a rádio tem, se não contasse aí com os nossos apoiadores, né, gente, a rádio teria fechado as portas, né, então se tá de portas abertas, porque teve aí, né, o retorno dos ouvintes, porque teve aí o retorno dos colaboradores que acreditaram e acreditam até hoje, né, aí na nossa emissora, na potência que tem, porque a qualquer lugar, seja ele o mais simples ou uma mansão, contém um radinho ligado, né? Tá? Muitas vezes aí a pessoa entra na fábrica, na indústria, não pode usar o celular fica ali, mas tem um radinho empoeirado lá no cantinho, né? Então, assim, a rádio é um meio de comunicação que nunca sai de moda, né? Então a gente agradece a todos aí e parabéns pro patrão Roberto Fonseca, né? Por ter sido homenageado ontem, muito obrigado aí ao vereador Marcelo Caetano, né? Por ter reconhecido, né, que algumas pessoas se destacam no meio aqui da nossa cidade, e uma delas é o patrão Roberto Fonseca, né, que já foi aí prefeito também, se destacou muito também quando estava no meio político, né, já foi prefeito, já foi vereador, né, foi prefeito já por duas vezes, né, por dois mandatos, foi um ótimo prefeito, adorava as festas, né, que o prefeito fazia, que o Roberto Fonseca fazia aí, com muito foguete, adoro, né, tem foguete, né, gente, a festa brilha muito mais, né, então, assim, tenho muita saudade, né, desses bons tempos, né, bons e velhos tempos, né, e também aí como vereador também
fez o seu papel e agora aqui com a nossa emissora, viu? Muito obrigada aí ao patrão Roberto Fonseca, né? Eu que tô aqui nos meus 22 aninhos, né, de rádio, né, conheço um pouquinho aqui, vários locutores, né, em memória, né, já passaram por aqui também, já fizeram história, né, que já faleceram também, vários outros locutores trabalharam aqui, foram para outras emissoras, né, foi para outros lugares que também fizeram história aqui na nossa Cajuru FM e nós que estamos aqui, né, há 22 aninhos, né, também, né, ajudando um pouquinho, né, contribuindo um pouquinho também, fazendo um pouquinho da história aqui da nossa emissora, viu? Então, bora lá, gente, são 1h38, a gente fala demais, a gente quando começa a gente entusiasma, né? Mas também não é pra menos, né, gente? Porque não é pra qualquer um não, né, gente? Ter um mérito desse, uma homenagem igual foi ontem, é uma coisa assim de ter uma grande honra mesmo, né, patrão? Abração pra você e mais uma vez, parabéns, a gente tava lá de pertinho, curtimos lá de pertinho, estávamos lá também, né? Porque a gente ia perder um momento desse, um evento desse, de maneira alguma, né? Então, ontem a gente tava lá e com todo carinho, a gente também tava lá curtindo esse evento e, mais uma vez, aquele abração e parabéns aí ao nosso patrão Roberto Fonseca, hein? E que venha, né, mais e mais anos aí, né, gente, de Rádio Cajuru FM pra vocês, hein?

0: vamos passar o serviço de utilidade pública? Agora sim, agora vai.
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0: É, uma cortesia do Roberto Fonseca, né, gente? Que muita coisa que a gente fala aqui na emissora, né, gente, é de 0800. E uma delas, né, gente, é os nossos serviços de utilidade pública, né, que tem o oferecimento aqui da rádio, né? É um tempo que a gente tira pra estar divulgando aí, né, gente, os recadinhos aí da população, né, o serviço de utilidade pública, as boas festanças, né, gente? São serviços de 0800 mesmo, viu, gente? Aqui, né, são serviços, né, que a rádio passa aí de cortesia, né, para a população. São, né? São os achados e perdidos, oportunidade de emprego, as festas, né? E tudo mais aí, tá certo? Então, bora lá então falar aqui que procura-se um cachorrinho que sumiu peludinho, viu, gente? De cor branca, né? Tá com a cabeça e o pescoço todo tosado. E se alguém tiver alguma informação desse cachorrinho, entra em contato aí no 999-88-34-32. Vai ser gratificado, viu? Vamos passar pra você aqui, gente, eu tô com tanto assunto pra falar aqui que eu não sei o que eu vou falar primeiro aqui. Eu vou falar do Forrozão da Terceira Idade. Nessa sexta-feira tem Forrozão da Terceira Idade, Grupo Paz e Amor, viu? Convidando aí a todos para o melhor do forró, viu, gente? Aí toda sexta-feira tem. E tem aí o Carlos Henrique, viu, gente? Vai estar cantando por lá ao vivaço, viu, gente? Na rua Custódio Nogueira Contígio, número 250, na sede aí da Terceira Idade do Grupo Paz e Amor, viu? Todos estão convidados, hein? E o Bazar da Vila Vicentina, né, gente? 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A gente, eu tava falando aqui do patrão, você pode estar conferindo lá nas nossas redes sociais, tá tudo lá, viu, gente? Lá tem tudo, viu, gente? Aí dessa comemoração que a gente tava falando aqui, né, do patrão Roberto Fonseca, viu? Só sei lá nas nossas redes, tá lá no nosso status, no nosso Facebook, tá pra todo lado, porque é com muito orgulho que a gente compartilha aí, né, as melhores emoções, não é mesmo?
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0: Olha, daqui a pouquinho eu passo mais recadinhos pra você.
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0: gente, agora são 1h53. Vamos ver o som de Ana Vilela, né, gente? Tocando pra eu trembar. Cidade também tocando aqui no Balança, né? Quanto são 1h53?
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0: É de fundo aí o som de Gustavo Lima, né? Mundo de Ilusões, ano de 2018, né?
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0: Olha, gente, são 1h54. Deixa eu passar pra você o serviço de utilidade. Vamos falar de festa? Eu adoro falar de festa, né, gente? E festa é tudo de bom. Então, primeiro eu vou falar pra você aqui um convite. Eu vou deixar o rapaz falar aqui sobre um convite de um teatro na praça, viu?
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0: Então também bora pra praça então, né, gente? Com o teatro na praça, né? Você de festa, vamos falar pra você de coisa boa, né, gente? Eu falei que eu ia voltar aqui agora, ia voltar falando de festa, né? Festa é tudo de bom, né? Então deixa eu falar pra você que vem aí a 22ª festa, quase caiu o papel aqui, né, gente? Vem aí a 22ª festa do Carreiro em Santo Antônio da Serra, no dia 14 de junho, tá chegando, viu? E a programação é o seguinte: às 10 horas da manhã tem a concentração dos carreiros, né, em Olhos d'Água, às 10h30 a saída dos carros de boi, né, gente, de Olhos d'Água aí, com destino à Praça da Igrejinha, viu, gente? E as da igreja, né? E às 14 horas tem celebração da Santa Missa com participação aí do Ministério Fogo Novo, viu? E todos estão convidados para estar participando. Se Deus quiser der certinho, a gente vai lá fazer locução novamente esse ano. Convite aí do Zito, né? Já convidou a gente novamente. Se Deus quiser, a gente vai estar lá. Viu, Zito? Abração para você que tem aí a iniciativa de fazer essa belíssima festa, né? Com 22 anos já de tradição. Festa do Carreiro em Santo Antônio da Serra no dia 14 de junho. Tem o apoio da Rádio Cajuru FM. Essas festanças aí tem que ter apoio, gente, porque chega uma hora, acaba, viu, gente? Se não tiver apoio, chega uma hora, né? A pessoa desiste, desanima, né, gente? Não é possível, vai deixar uma festa tão linda dessa acabar, né? 22 anos de festa do Carreiro em Santo Antônio da Serra, né? Vamos falar pra você da festa de Santa Cruz e Santa Clementina, né, gente? Que começou aí, né, no dia 20, vai até o dia 31, né, gente? Quase chegando na reta final, né? Vai até o dia 31 de maio. Sua presença é muito importante, né, gente? Para engrandecer ainda mais esta festa. E tá acontecendo, então, aí a novena, né? Pela Dona Geralda de Souza e suas auxiliares, sempre às 19 horas, na Igreja de São Benedito, que está situada na rua Rio de Janeiro, 905, aqui em Carmo do Cajuru. No dia 30 de maio, dia 30 é sábado? Sabadão? É isso mesmo. No dia 30 de maio, sábado, que amanhã é o último dia da sexta-feira, é o último dia da novena, né, gente? Então, sabadão, dia 30, às 20 horas, tem a realização do terço na Capela de Santa Clementina. Em seguida, levantamento das bandeiras pelos senhores reis mordões em Estiva. No dia 31 de maio, no domingão, aí a festa é linda demais da conta, porque tem a festa das coroas em homenagem à Santa Cruz e Santa Clementina pelos reis e rainhas e também pelos juízes perpétuos. Às 14h30 horas, tem o desfile, né, gente, saindo da Praça da Matriz de Estiva, com destino à Igrejinha de Santa Clementina, onde será realizada a Missa Eucarística às 16 horas com o pároco Wellington Rodrigues Silva. Em seguida, descimento das bandeiras e o encerramento dessa festividade belíssima, né, gente, de Santa Cruz e Santa Clementina, que começou no dia 20, vai até o dia 31 de maio de 2026, né?
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0: Celebração aos pés da cruz na laje do Totra, né, gente? Sentido ali ao aterro, viu? Neste sábado, dia 30 de maio de 2026, viu? Às 14 horas. Tem o terço, viu, gente? Logo em seguida, Santa Missa. Haverá ônibus saindo, gente, da Igrejinha do Rosário aqui do centro às 13 horas, à 1 da tarde. Postos de parada, né, gente? Além de parar aqui na Igrejinha do Rosário, também vai fazer uma parada ali no Totra, né? Tudo ali na rua José Demétrio Coelho, tudo na rua principal da cidade, viu? Vai fazer uma parada ali no Totra, outra ali na Pracinha da Bíblia, também na padaria do Renato e também na árvore de óleo, viu? Então, pra você que tá interessado em participar da celebração aos pés da cruz neste sábado, né, gente, às 14 horas, né, e esteja, então, aí nesses pontos que eu acabei de mencionar aí, tá certo? Às 1 da tarde, viu? O ônibus estará saindo 1 hora, tá? Quer dizer que você tem que estar lá antes de 1 hora. Você chegar lá 1 hora, o ônibus já foi, viu, gente? Naquele dia, foi no dia 3 de maio, né, que o pessoal foi para... foi para o Calhau, né? Eu passei, a gente foi de carro, mas eu passei lá e o ônibus saiu na hora certa. Tinha, gente, um minuto a mais, nem um minuto a menos, né, gente? Então, esses ônibus, esse pessoal, eles têm horário, viu, gente? Então, não adianta você chegar atrasado, depois reclamar, ô, cheguei, o ônibus já foi. Não, você tem que estar no ponto na hora certa. Aqui, pra você ir pra Divinópolis, se você não estiver no ponto na hora certa, você chega lá e já foi, né? Então, gente, né, passa na hora certinha, viu? Então, haverá o ônibus saindo da Igrejinha do Rosário a 1 da tarde. Não adianta você chegar lá 1:02, 1:01, não, que o ônibus já foi embora, viu? É 1 hora certinha. Então, esteja lá antes de 1 hora, viu? E depois vai estar passando aqui, vai estar fazendo a parada ali no topo, na Praça da Bíblia, ali no bairro Nossa Senhora do Carmo, na padaria do Renato e também ali na Árvore de Óleo. Então estejam nesses pontos aí, quem quiser tá indo e participando dessa celebração aí aos pés da cruz na laje do Afonso Tota. Viu, né, Lúcia? Abração pra você que tá ligadinho com a gente, né? Tá aí sintonizada, né? Aquele abraço, viu? E daqui a pouquinho eu vou falar mais recadinhos pra você, viu? Daqui a pouquinho, tá? Gente, deixa eu mandar abração pra Rita. Alô, Rita! Rita do Zé Lagoa, abração pra você que tá aí ligada com a gente. Tomamos cafezinho junto ontem na casa de mamãe, não foi, Rita? Teve nem tempo de a gente conversar ontem foi uma correria que a senhora, né? Deu nem tempo de nós conversar um pouquinho, né, Rita? Ontem tava muito corrido. Te agradeço demais aí, ontem ela me deu um presente aí pelo Dia das Mães, que estamos ainda no mês das mamães. Muito obrigado, viu, Rita? Tudo de bom pra você aí. Uma pessoa super do bem, né? Uma pessoa muito abençoada e muito sofrida também, que a vida é sofrida pra todo mundo, né, Rita? Não é fácil mesmo não, viu? Abração pra você e tudo de bom. Muito obrigado, viu, pelo presente também. Mamãe pediu pra agradecer, né, pelo presente também que você deu ela aí, pelo Dia das Mamães, viu? Muito obrigado mesmo, viu, Rita? Pelo carinho que você tem, né, com todos nós aqui, viu? Muito obrigado, viu? E também, né, um feliz mês das mamães, mês das vovó, né, pra você que é mamãe e é vovó, então é mamãe duas vezes, viu? E o Rita do Zé Lagoa, abração pra você aí no bairro São Luís! É uma vida mais ou menos louca, né? Olha, gente, depois que eu voltar do intervalo, já vou voltar atendendo, viu? Vou voltar do intervalo atendendo pedidos aqui, tá certo? Que já são 14 horas em ponto, passando a hora de ir para os apoios, né? Vamos para os apoios culturais daqui a pouquinho, eu tô de volta e eu volto trazendo mais música na sequência, volto trazendo informação pra você também. Volte comigo, hein?
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0: de volta, são 14 horas 4 minutos, né, gente? 2:04. Estamos aí, ó, som de Ramones, né? Voltamos aí, esse rock pesadão, né, gente? Aqui no Balança Cajuru, mais do bloco, né? Gente, eu vou repetir aqui, gente, que o pessoal, muita gente tava ligando aqui, perguntando, né? Que eu falei rapidinho aqui sobre a celebração aqui. Eu vou repetir então pra você aqui. Celebração aos pés da cruz na laje do Tota, viu, gente? É neste sábado, viu? Pessoal falando, você falou e repete o dia, repete a data, repete o ônibus, repete o celebrante. Celebrante, na verdade, eu nem falei, vou falar aqui agora, viu? Então, né, gente, vai estar acontecendo então a celebração aos pés da cruz lá na laje do Tota, né? Neste sábado, neste sabadão, né? Dia 30 de maio, né? Essa laje do Tota, né, gente? É sentido ali, é o aterro, viu? Pertinho também, lógico, não dá pra ir a pé, não, né? Assim, dá pra ir, quem quiser, né? Vai dar uma caminhada longa, né? Deve ser mais ou menos 8 quilômetros, né? Mas aí, o que que acontece, né, gente? Às 14 horas vai estar acontecendo o terço lá, viu? E logo em seguida, Santa Missa com o Padre Elton Ferreira. Então, muita gente vai matar a saudade de Padre Elton Ferreira, que vai estar, né, é o celebrante, né, dessa missa, nessa laje maravilhosa, lugar muito bonito. E é facinho de subir, viu, gente? É uma laje baixinha, muito, muito bonito, lugar muito encantador. Já fui lá várias vezes, vários terços lá, várias missas que já tiveram lá, né? E é muito bonito, eu convido você. E lembrando, né, que você, às vezes você tá pensando, mas eu queria ir e tal, mas tem veículo, viu, gente? Se você não tiver veículo, tem ônibus, viu, gente? A jardineira vai estar saindo, né, gente? O ônibus vai estar saindo aqui, né, da Igrejinha do Rosário, aqui no centro, às 13 horas, à 1 da tarde, viu, gente? É em ponta, viu? Então, eu falei, não atrase não, viu? Aí você mora mais pra cima um pouquinho, pois é, o ônibus vai estar passando aqui na rua principal da cidade, que é a rua José Demétrio Coelho, viu? Vai fazer uma parada ali na Praça do Rosário, né, gente? Que é onde que o ônibus vai estar saindo, né? Depois ali nas proximidades do Armazém do Tota, também na Praça da Bíblia, lá no bairro Nossa Senhora do Carmo, né? Na padaria do Renato, também na Árvore de Óleo, tá? Então tem aí 4 pontos, né, de parada e mais a Praça do Rosário, então serão 5 pontos aí, tá certo? Que você pode estar indo pra estar indo aí de ônibus, né, gente, neste sábado, né, para a celebração aos pés da cruz na laje do Tota, às 14 horas, neste sabadão. Eu tenho aí o terço e em seguida a missa com o celebrante Padre Elton Ferreira. Muita gente vai matar a saudade de Padre Elton, que vai estar celebrando lá nesse lugar muito abençoado, né? A gente realmente sente uma paz, uma coisa tão gostosa, muito bom, né? Olha, são 14 horas 7 minutos. Vamos de música, gente. Vamos colocar música e depois eu vou passar mais serviço de utilidade pública aqui pra você, tá certo?
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0: De música, gente, são 14 horas 7 minutos aqui no Balança Cajuru. Ô Bernadette, tá aí ligadinha com a gente, abração pra você, viu, Dete? Tava lá ontem na casa de mamãe, ontem na casa de mamãe também, teve terço, né, gente? Ontem eu fui, né, pra essa homenagem do Roberto, né, e perdi um pouquinho do terço que teve na casa de mamãe, mas eu cheguei lá e ainda peguei um pedacinho do terço, né, e Dete tava lá, né, Dete? Abração pra você, Dete BH, mas tá aqui em Cajuru por esses dias, né, um pé lá na capital e um pé aqui no interior, né, mesmo, Dete? Abração pra você, né, que mora em BH, mas tá aqui em Cajuru esses dias, nossa prima, né, sobrinha de papai, abração pra você, viu, Dete? Tá aí ligadinha com a gente, né?
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0: aí no bairro Vitória, né? Abração pra você, viu, Dete? Silêncio. Ana Lúcia Messias também ligadinha com a gente, Ana Lúcia.
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0: e passou esse recadinho aqui dessa celebração aos pés da cruz, né?
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0: Abração pra você, viu, Ana Lúcia? E a Tamires do bairro Nossa Senhora do Carmo, mandando abração pra todos os ouvintes, todos os familiares, principalmente pra Raquel, que fez aniversário no dia de ontem. Alô, Raquel, que celebração pra você, o mês é todinho seu, o restante do mês, né, Raquel?
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0: Parabéns pra você, viu, Raquel? Fez aniversário no dia de ontem, um mês e o restante do mês de maio, mês das noivas, mês das mães, né? Mês de Nossa Senhora é todinho seu, né, Raquel?
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0: E você vai curtir por aí, né, Araqueto, né? Tamires falou que você curte de montão o som de Araqueto, vai curtir o cobertor, né? Nesse friozinho, cobertor cai bem, né mesmo? Um abração pra você, Raquel. Felicidades, tudo de bom, viu? E ligadinha com a gente, viu? Na sequência, tu vai curtir por aí o Amado Batista, o Amado.com. A gente vai atender o Cristiano, que tá ligadinho com a gente, mandando um abração aí para o Luizão Pedreiro, né? O Cristiano é servente e o Luizão é o pedreiro, né? Então ligadinhos com a gente, vamos curtir aí o Amado Batista, vai curtir por aí, Amado Batista, Amado.com. Na sequência, né, gente, tem o Barreirito com a Cadeira Amigo. Acho que essa não vou conseguir atender dentro desse bloco, não, tem que ser no outro bloco, para Geraldo do bairro Nossa Senhora do Carmo. Tá ligadinho com a gente, né, Geraldo? Abração pra você. Também o Raul, alô, Raul, ligadinho com a gente também, Raul Fernandes aqui do centro, ligadinho com a gente. Também a Cirlei, alô, Cirlei, Cirlei tava ontem, né, lá também nessa nessa comemoração lá, nessa homenagem do patrão, né, Sirlei? Abração pra você, viu? Todo o pessoal que tava lá na Câmara ontem, né, assistindo de pertinho, conferindo de pertinho, né, a entrega dessa homenagem aí ao patrão, né, Sirlei? Abraço pra você. Daqui a pouco eu vou tocar pra você, Sirlei, o Fuscão Preto, viu? Viu, Sirlei? Pra gente sair um pouquinho aqui do Léo Magalhães, tocar pra você o Fuscão Preto, viu? Bora de música, são 14 horas 9 minutos, bora sim, ó!
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canções, você ouvindo aqui no Balança Cajuru, Sul de Barreirito, cadeira amiga, atendemos aqui a Geraldo aí do bairro Nossa Senhora do Carmo, dá pra todos nós aqui da Cajuru FM, né Geraldo, abração pra você, viu, muito obrigado aí pela sintonia, né, pelo carinho da audiência aí também, né, abração pra você, o Nilson, o pessoal aí no bairro Nossa Senhora do Carmo, né. Olha, Amado Batista, amado.com, essa música é o Cristiano que mandou aí para o Luizão, né, o Cristiano S-Evento, o Luizão e o Pedreiro, né, estão lá ligadinhos com a gente, com o Radinho, falei, o Radinho tá cheio de massa aqui, mas ainda tá funcionando, funcionando muito bem, né, bacana demais, então obrigado pessoal aí trabalhando, né, mas sempre eles vão, carregam um Radinho aí, né, nas construções, né, e tá lá sempre com o rádio ligado aqui na Cajuru FM. Então obrigado, viu, Cristiano, pra você também, o Luizão, hein. Vem o Araqueto, cantou por aqui o cobertor, né, para Tamires ali do bairro Nossa Senhora do Carmo, né, mandando aí pra todos os seus familiares, principalmente pra Raquel, que fez aniversário no dia de ontem, que é fanzaça aí de Araqueto, curtiu por aqui, né, Raquel, felicidade pra você, soprando velas, né, o restante do mês é todinho seu, hein. E rolando de fundinho ao som de BTS, né, DNA, do ano de 2019.

0: são 14 horas e 23 minutos. Ana Lúcia Messias, abração pra você também, ligadinho com a gente. Bernadette também. Raul Fernandes aqui no centro, né? Mandando abração pra todos os ouvintes também. Muito obrigado aí pelo carinho da audiência, viu, Raul? Tudo de bom pra você, viu? Mandar abração também, né, gente? Falei aqui agora há pouco da Rita, né? Rita ontem me presenteou aí pelo mês das mamães, né? Gostei muito aí do presente, viu, Rita? Tudo de bom pra você. E a Ivane, me presenteou hoje também, né? Eu adoro esses presentes artesanais, né, gente? Que são peças únicas, né? São peças feitas à mão. Então são peças aí onde a pessoa coloca carinho e cada detalhezinho tá pensando naquela pessoa que ela vai dar aquele, né, aquele brinde, aquela coisa bacana que ela tá fazendo ali, né, das suas próprias mãos, né? Então eu valorizo muito o artesanato, né, gente? Porque não é qualquer pessoa que sabe fazer artesanato, não, viu, gente? Tem que ter paciência, né, gente? Que é um dom que não é todas as pessoas que têm, né, pra artesanato. Tem que ter criatividade, né, gente? Tem que saber, você pega uma peça, o que que eu vou fazer com isso aqui, né? Tem gente que pega, né, para algumas pessoas, né, uma garrafa é um lixo, né? Pra quem sabe, né, gente, ter uma criatividade, né, gente, que ali vira obra de arte, né, gente? E a Ivone fez virar uma obra de arte, viu, Ivone? Abração pra você, muito obrigado pelos dois presentes, viu? Maravilhosos, viu? Muito, muito criativa, muito bacana, que Deus abençoe sempre aí sua mente, porque se você continua aí com essa criatividade toda, né, pra fazer essas peças maravilhosas, peças únicas, que eu gosto mais de peças únicas, por isso que eu amo artesanato, né, gente? Gosto demais, né? E é muito bacana, né? Dom também. E é lógico, é um dom que Deus deu, né? Ivane, abração pra você, também tia Antônio, tia Luzia, também Yasmin, Yane, sua netinha aí, abração pra vocês tudo aí, viu? Gente, bora aqui pro intervalo, já são 14 horas 24 minutos, bora pro intervalo então, porque daqui a pouquinho eu trago o Léo Magalhães, eu trago o Fuscão Preto pra Sirlei, viu, Sirlei? Sirlei que tava ontem lá com a gente, né, na entrega lá do... Daquela comemoração, né, gente, da monção honrosa para nosso patrão Roberto Fonseca, que tava Sirlei, tinha várias pessoas por lá, né, nosso colega de trabalho, entre outras pessoas também, né, aos demais vereadores também que estavam por lá também, né, um abração pra vocês tudo aí. Ah, o nosso amigo Tássio também, o Tássio lá de Santo Antônio da Serra, né, falando, eu gosto demais do seu programa, manda música pra nós estamos sempre ligados lá. E o Tássio, abração pra você, vereador Tássio, abração pra você e seus familiares aí em Santo Antônio da Serra, um dos belíssimos cartões postais da nossa cidade, né, Santo Antônio da Serra, e o Tássio tá por lá também. Muito festivo também, né, Tássio? Abração pra você em Santo Antônio da Serra. São 14 horas e 25 minutos, gente. Vamos então pro intervalo aqui rapidinho. Jogo rápido, viu? A gente volta na sequência e eu volto trazendo mais música. Volte comigo, hein?
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14h30, estamos de volta. O som desse rock é pesado, o som de Nirvana, né? Deixa eu falar pra você aqui o serviço de utilidade, por rapidinho, né, gente? Olha, o Márcio Silva Dutra, ele perdeu sua carteira de identidade. Quem encontrou, gente, entra em contato 999-26-3287. Aparecida Donizete Silva Moura, ela perdeu sua carteira de identidade, gente. Quem encontrou, entra em contato 998-75-1719, viu? Ela vai muito no médico, né? E numa dessas idas, né, ela veio a perder esse documento. Então, pra você que encontrou, gente, faça caridade, devolva, viu, gente? Aí é o documento de Aparecida Donizete Silva Moura. Só você entrar em contato nesse telefone aqui, 998-75-1719, ou pode deixar na emissora que a gente entra em contato com a mesma, tá bom? Olha, foi pedido, gente, um relógio de pulso, né, na cor prata da marca Oriente. Foi pedido, né, gente, aqui no centro, né, entre a Marfa, aqui do centro, até o Legal Eucalipto, viu? Esse relógio, né, tem um valor sentimental aí, né, pra pessoa, né, que perdeu. Então, vai ser gratificado quem encontrou esse relógio de pulso. Entra em contato, então, no 998-66-9682, viu? 998-66-9682, se você encontrou esse relógio de pulso, né, de cor prata, né, da marca Oriente, né, gente? Alguém deve ter encontrado. Se foi perdido na rua, alguém deve ter encontrado. Então, entra em contato aí, você vai ser gratificado, 998-66-9682. Se você encontrou esse relógio de pulso, né, da marca Oriente, né, de cor prata, viu? Ele tá fazendo falta pra pessoa, porque a facilidade não tem muito valor, não, financeiro, não, mas tem um valor muito sentimental, né, gente? Então, devolva aí esse relógio aí, entra em contato, né, vai ser muito bem gratificado, viu? 37-998-66-9682, passar pra você aqui, né, gente, oportunidade de emprego, nem falei hoje nenhuma oportunidade de emprego, né? Vamos empregar o pessoal, né? Vamos lá, né? Olha, o Laboratório Central está contratando biomédico, auxiliar de laboratório e também técnico de enfermagem, né, gente, aí do sexo feminino. As vagas, gente, é para a unidade São José do Salgado. Estamos contratando profissionais do sexo feminino com experiência em coleta de sangue, viu, gente? Interessados em entrar em contato aí, presencial, né, nas unidades do Laboratório Central, aqui em Carmo do Cajuru tem, ou até mesmo, né, gente, você pode também estar enviando seu currículo, viu, gente? Vou passar para você aí o endereço para você estar enviando seu currículo. São dois endereços, dois e-mails, né, gente? É o contato@laboratoriocentral.com.br, barra, né, gente? E aí é tudo coladinho, tudo emendado, tudo minúsculo, viu? E também o outro e-mail é departamentopessoal@laboratoriocentral.com.br, viu, gente? Tudo junto, tudo emendado, tudo minúsculo, tá certo? Vai dar certinho lá, tá? E boa sorte pra você. Tomara que dê certinho pra que você também possa estar trabalhando aí no Laboratório Central que está contratando aí, beleza? Deixa eu falar pra você aqui que a Dular também está contratando. A Dular está contratando vendedora. Requisito, gente, pode ser homem ou mulher, então vamos o sexo.

viu? Ser proativo, foco aí nos resultados e vendas, tá? É trabalhar então na área de vendas. Interessados, mandar currículo para o 37999573433. Copiou? Não? Deu tempo não? Falei depressa? Tá bom, vou repetir para você então o telefone da Dular, que está contratando então aí pessoas de ambos os sexos aí, proativo, com foco nas vendas, para trabalhar aí com vendas, viu? 37999573433. Valente, a empresa Tuolo Imóveis também está contratando auxiliar de PCP, também auxiliar de expedição e estofador, viu? Avenida Progresso 651, no Industrial 2, em Carmo do Cajuru, em frente à Luz Transporte. E o telefone é o 37-984-139826. É o telefone aí para você enviar, né, gente, o seu currículo. O telefone está disponível para você enviar o seu currículo. 37-984-139826, hein? Sim.

0: 14h34 aqui no Balança Cajuru, né, gente? Vou tocar mais uma música aqui, né? Somente uma que dá tempo nesse intervalo aqui, nesse bloco, né? Ao som de Léo Magalhães, tem o Fuscão Preto pra Cirlei, que tá ligadinho com a gente, né, Cirlei? Abração pra você que tava ontem, né, lá com a gente na Câmara, né, juntamente com várias pessoas, né, recebendo, participando, né, gente, dessa homenagem lá ao nosso patrão Roberto Fonseca. Cirlei tava por lá também, né, Cirlei? Abração pra você, tá? E o Fuscão Preto, ao som de Léo Magalhães, vai pra você, viu, Cirlei? Simbora, Cirlei!
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0: bem, gente? Agora são 14 horas e 38 minutos e leva a galera que eu dobrei o Fuscão Preto pra Cirlei, né, Cirlei, do bairro São Luís.
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0: Gente, são 14 horas e 38 minutos, vamos pro último apoio cultural, tá na hora, né? A gente vai, a gente volta na sequência e eu volto trazendo mais música, viu? Volte comigo!
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3: Olha, gente, são 14 horas e 43 minutos, reta final aqui do Balança Cajuru. Vamos recordar aquele top hits gostoso. Saudade aqui do Detona, Dance Mix. Bora sim, então, ao som de Memory, saudade do ano de 1995. Simbora dançar assim, ó.

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3: Tudo bem, gente, agora são 14 horas e 50 minutos, né, aqui no Balança Cajuru, né? 2h50, reta final aqui do Balança, né? A gente voltou ao passado, é o som de Memories aqui no Balança Cajuru. Saudade, de 1995, né, gente? Muita gente dançou aí as boas discotecas, né, ao som de Memories, não é mesmo?
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3: Mas tá na hora de tacar pra trás, não. Tá na hora de tacar pra frente, porque tá na hora do amor e saudade,
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3: né?
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3: na
5: coração.
3: Rádio do coração, né? Tá na hora de matar a saudade, tá na hora de tacar nada, não, né? Na verdade, tá na hora de ir embora, não é mesmo? Meu Deus do céu, já tá na hora, né? Sá senhora, né? Puta, quem pode obedece quem tem juízo.
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3: Simbora então, né, gente? Tá na hora, manda quem pode obedece quem tem juízo, agradecendo assim nossos colaboradores e apoiadores aqui do Balança Cajuru, Chico da Lojinha, também Mercearia Camargos e Matos, Sindicato Rural de Carmo do Cajuru, Armarinho Nossa Senhora das Graças, Paraíso das Festas, Construmarla, Rafacel, Cássio Baterias e entrando aqui com a gente é LJ Materiais de Construção. São aí os colaboradores aqui do Balança Cajuru, quando são 14 horas 51 minutos. Reta final do Balança Cajuru, então bora, né?
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3: Apresentação é nóis, segunda a sexta-feira de 13 às 15 horas. Estamos por aqui com o melhor de tudo, né?
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3: Estaremos de volta a partir das 13 horas com mais um Balança, né?
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3: Simbora com a Rádio do Coração. Eita, nós, hein? Simbora com a saideira de hoje. Hoje a gente vai voltar ao passado do ano de 1983, ao som de Braiadas. Essa mata a saudade, não deixa, hein? Sá, senhora, haja coração. Sabe por quê? Porque essa vai diretamente ao coração. Assim diz ela, né? Assim diz a música, né? Diretamente ao coração, o som de Braiadas, Straight for My Heart. Do ano de 1983, né? Gravada aí, né? Pelo cantor Braiadas, né? Mas ela foi composta aí, né, gente? No final dos anos 70, né? E foi direto ao coração do ano de 1900 e diretamente, né, ao coração do ano de 1983, a tradução dela, né? Mas você vai ouvir ela internacional, que é muito mais linda, né? É, e essa música, né, se refere aí, provavelmente, né, Straight for My Heart. A letra trata, né, a vulnerabilidade, né, e pede, então, a sinceridade total em um relacionamento, né? O lírico, né, expressa aí que para o casal, né, recomeçar, né, ele precisa aí de honestidade absoluta, né, e sentimentos verdadeiros. Assim diz essa música. E é o que você vai ouvir agora, no Amor e Saudade de hoje, no retrô, na história dos anos 70, 80 e 90, tempos que fizeram história e fazem história até hoje. Quando você ouve, você recorda o passado, né? Há quem diga, né, que voltar ao passado é sofrer duas vezes, né? Então bora sofrer duas vezes, que vale a pena, não é? Então bora com Amor e Saudade de hoje, com a saideira, porque já são 14 horas e 54 minutos e voltamos amanhã, se Deus quiser, né? A partir da 1 da tarde, estaremos por aqui até as 15 horas com você, tocando por aqui o melhor de tudo, né? O serviço de utilidade pública. E no finalzinho aqui do Balança Cajuru, você ouve esse Amor e Saudade, né? Então bora então, gente. Vamos liberar aqui o espaço. E logo mais, né, gente? Tem Pedro Bete aqui com a gente, viu? Logo mais, Pedro Bete, o Tarde Sertanejo. E depois as últimas do esporte, né? E nas manhãs aqui da Cajuru FM começa tudo de novo com Matheus Vasconcelos, tem também Roberto Fonseca aqui nas manhãs, né? Tem o jornalzinho aqui da Cajuru FM, o jornal onde você fica muito bem informado. Você volta ao passado aí também, né, gente, com as músicas de MPB. Até que chega o programa Balança Cajuru a 1 da tarde, né? Com você até às 15 horas, né? Então, bora, deixa de enrolação, bora, já são 14 horas e 55 minutos, já tomamos até um cafezinho aqui já, então tá na hora de ir embora, e vou deixar hoje o som de Bryan Adams, saudade pra você, Straight for my heart, é a saideira de hoje, tchau, tchau, pessoal, amanhã a gente se fala, hein?
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8: 3 e 3.
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8: Cajuru FM. 3 e 3.
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8: 3 e 5.
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8: 3 e 6.
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4: 3 e 8.
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5: 3h39.
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4: 4:18.
5: Sinais de fogo. Ludmila e Pericão.
6: Graças a Deus.

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1: 4h38.

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1: 5 e 9.
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O anjo do Senhor anunciou a Maria, e ela concebeu do Espírito Santo. Ave Maria, cheia de graça, o Senhor é convosco. Bendita sois vós entre as mulheres, e bendito é o fruto do vosso ventre, Jesus. Santa Maria, Mãe de Deus, rogai por nós, pecadores, agora e na hora de nossa morte. Amém. Eis aqui a serva do Senhor, faça-se em mim segundo a vossa palavra. Ave Maria, cheia de graça, o Senhor é convosco. Bendita sois vós entre as mulheres, e bendito é o fruto do vosso ventre, Jesus. Santa Maria, Mãe de Deus, rogai por nós, pecadores, agora e na hora de nossa morte. Amém. E o Verbo divino se fez carne e habitou entre nós. Ave Maria, cheia de graça, o Senhor é convosco. Bendita sois vós entre as mulheres, e bendito é o fruto do vosso ventre, Jesus. Santa Maria, Mãe de Deus, rogai por nós, pecadores, agora e na hora de nossa morte. Amém. Rogai por nós, Santa Mãe de Deus, para que sejamos dignos das promessas de Cristo. Oremos. Infundi, Senhor, como vos pedimos, a vossa graça em nossos corações, para que nós, que pela anunciação do anjo, viemos ao conhecimento da encarnação de Jesus Cristo, vosso Filho, pela sua paixão e morte de cruz, sejamos conduzidos à glória da ressurreição. Pelo mesmo Jesus Cristo, Senhor nosso.

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1: Opa, eu sou Pedro Bete, eu tô chegando agora no programa No Mundo da Bola. Vamos que vamos! Olha só, hoje é dia 27 de maio, o mês de maio tá indo embora, mas quem tá chegando hoje é o Galo, que está chegando na Copa Sul-Americana, e Galo esse que joga às 7 horas contra o Puerto Cabello, e tem que ganhar, viu? Tem que ganhar pra fazer a alegria da massa alvinegra. Vamos que vamos! Olha só, moçada, eu vou falar pra vocês que além do Galo no dia de hoje, teremos também o Vasco, que joga às 7 horas contra o Barranca Central. Hoje também é dia de Fluminense e Laguaíra pela Libertadores da América. É, meus amigos, hoje tem aí o Red Bull Bragantino enfiando aí, né, o cara bobo. Mas esse cara bobo, esse aí, é da Venezuela. Hoje tem clássico na Copa do Nordeste, tem Sport e Fortaleza. Moçada, vem comigo com muita alegria, falando de tudo o que acontece, inclusive do Corinthians, que vai jogar contra a Platense. Mas vamos começar falando aí do Flamengo, que ontem venceu por 3-0. Flamengo esse que venceu o Cusco e encaminhou aí a melhor campanha da Libertadores. É, o Bruno Henrique, esse foi decisivo. Além disso, teve o Lucas Paquetá completando essa vitória. Bom, o fato é que o Carrascal, esse aí, teve que ouvir aí sonoros disparos da torcida do Flamengo. Eita, nós! Na primeira etapa, o domínio foi completo do Flamengo. Inclusive, aí vale ressaltar que o rubro-negro tava voando. É, moçada, o Mengão, esse aí tá firme e forte. Ô, gente, e o clima com o Carrascal tá pesado, hein? É, os torcedores tão bravos aí, hein? Por quê, gente? Vou falar pra vocês, viu? A questão aí do jogador tá numa situação complicada. É esse que foi expulso contra o Palmeiras na última rodada do Brasileirão. E na ocasião, o jogador recebeu cartão vermelho ainda no primeiro tempo da partida. A torcida tá no pé do homem. É, gente, o Carrascal, que foi convocado pela seleção colombiana para a Copa do Mundo, mas acumula 3 expulsões diretas agora em 2026. É impressionante. Quando esse não tá sendo expulso, tá jogando, tá sendo expulso. Ah, Carrascal, hein? Que coisa. Agora vamos falar do Galo. Galo esse que vai enfrentar o Puerto Cabello no dia de hoje. E o Galo precisa de uma vitória em casa para se garantir nas oitavas de final. É, moçada, pro Galo, o resultado que interessa é a vitória. E a equipe precisa desses 3 pontos para assumir aí a liderança do seu grupo. A bola rola às 7 horas. E aí a gente vai fazer aquele esquema. Primeiro hoje vai ser o Noticiário Alvinegro. Vale dizer, né, gente, que o Galo, esse aí, deu algumas manotas aí, infelizmente, nessa Copa Sul-Americana. Galo esse que vem de Everson, Natanael, Juan Tresoldi, Júnior Alonso, Renan Lodi, Maicon, Vitor Hugo, Bernard Coelho, Minda, Casicierre é o nome dele. Vamos ver o que vai acontecer. É, moçada, eu vou falar pra vocês, hoje é dia de Copa Sul-Americana e tá faltando, sabe quantos dias pra Copa do Mundo? 14 dias a Copa do Mundo, que tá aí batendo na nossa porta. Eita, aqui ó, inclusive os jogadores já estão se concentrando aí na Granja Comari. Promete ser um grande evento, hein? Eita, vamos ver o que vai acontecer. Ô, gente, eu vou falar pra vocês, hein? Os ingressos pra esta Copa do Mundo, esse aí, gente, tá num precinho aí bem salgado. A FIFA, inclusive, foi intimada aí por uma investigação com relação a essa venda de ingressos aí, né? É, erroneamente, segundo a instituição, alguns preços aparecem abusivos. Eita, FIFA, a gente conhece esse golpe, hein? Meu Deus do céu. Ô, gente, olha só, vem comigo com muita alegria falando de tudo o que acontece. Presta atenção, porque tem mudanças aí no Cruzeiro, O Cruzeiro, moçada, o Fred Cascardo não é mais diretor de futebol das categorias de base do clube. É, este aí está dando adeus ao Cruzeiro. Simplesmente aí, este aí que já trabalhou no América e no Atlético está indo embora. Ele foi contratado para atuar ao lado do Adilson Batista, mas aparentemente não deu muito certo essa parceria não, hein? Vamos ver o que vai acontecer. É a base do Cruzeiro reformulando. Inclusive, vale dizer, né, que o Cruzeiro no Sub-20 está fazendo uma ótima campanha aí do Campeonato Brasileiro da categoria. Ô, galera, vem comigo falando de futebol internacional, porque o Crystal Palace bateu o Rayo Vallecano e esse conquistou a Liga da Conferência. É, esse é o título mais importante da história do time londrino. Sensacional, Crystal Palace que conseguiu aí esta vitória. E vale falar que o Crystal Palace, gente, venceu por 1-0. E sabe quem que é o dono do clube? John Textor. É, o homem do Botafogo, gente. Também é o homem de frente lá do Crystal Palace. Lembrando que trata-se aí de um grupo de investidores, né? Então ele não é um investidor único, não. Todavia, né, tá lá injetando aquela farpelinha. Eita, nós! Inclusive mandando um forte abraço pro nosso querido amigo Almir, esse que tá escutando direto aí o nosso programa. É, gente. E olha, aproveitando o ensejo, vão mais uma vez parabenizar aí a Rádio Cajuru FM, que ontem foi homenageada na Câmara dos Vereadores. Ô, gente, parabéns a essa figura ímpar e maravilhosa, nosso querido diretor e presidente, seu Roberto. E olha, ontem foi um momento ali da gente vibrar junto com ele, falando da Rádio Cajuru e falando desta rádio que leva essa missão tão importante de trazer boa música e informação para o povo da nossa cidade. Sensacional! Olha só, eu vou tomar um copo d'água e já volto. É dois palitos chutando para frente do jeito que a galera gosta. Vamos que vamos!
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12: 6:13.
1: Muito bem, estou de volta, trazendo muita informação e, claro, falando de tudo que está rolando no dia de hoje. Olha só, a CBF está planejando exames extras para o Neymar. Neymar esse que não participou aí do primeiro treino da seleção brasileira. A seleção que está aí já na Granja Comari, contando apenas aí com jogadores que não estão nessa fase final da Liga dos Campeões, né? E aí, a CBF, meus amigos, essa tá se preparando aí para ver aí como é que vai ficar a situação do Neymar. Será que esse estará apto a jogar a Copa do Mundo? É, meu povo, vamos ver. Existe toda uma interrogação aí no que diz respeito ao jogador Neymar, porque esse continua aí naquela situação meio que no limbo, né? Eita, nós. Olha só, e o Gabriel Jesus quer cumprir contrato com o Arsenal. Todavia, existe especulação que esse pode estar de saída, meus amigos. É Gabriel Jesus que pode estar indo aí para o futebol alemão. O atacante aí, claro, né, quer permanecer no Arsenal, onde esse aí tá fazendo um grande ano. O Arsenal que tá brilhando. Todavia, é aquela coisa, né, depende dos fatores extracampos que a gente tem que sempre considerar. Eita! Meu povo, vem comigo trazendo muita informação, falando de esporte e, claro, né, naquele pique da Copa do Mundo. Eu tô empolgado, você tá empolgado? Eita! Olha, um estudo realizado recentemente pelo um órgão aí, né, de publicidade, repercutiu que a internet, ela já tá no clima da Copa do Mundo. É, moçada, e aí, vale ressaltar que, pensando em clima da Copa do Mundo, a internet está sinalizando que algumas capitais têm mais clima de Copa do Mundo do que outras. Olha só, para vocês terem ideia, a ideia era ver como é que o Brasil está sentindo esse clima da Copa do Mundo e ver como que, de modo geral, aí a internet está repercutindo isso. A convocação gerou interesse de 56%. E aí, respectivamente, o álbum de figurinha também, que está bombando aí, você está fazendo o seu? Eu estou fazendo o meu. E aí, moçada, entre as capitais, a gente viu um crescimento de 30% na capital mineira. A capital mineira que está aí empolgada com a seleção brasileira. Eita, nós, hein? Sensacional. Ô, gente, e olha só aí, presta atenção, porque eu vou te falar aí, tem notícia do Cruzeiro. Cruzeiro esse que vai jogar contra o Fluminense no próximo final de semana. E a venda de ingressos, esta começou no dia de hoje. E para o jogo contra o Fluminense, o último jogo antes da Copa, o Cruzeiro está fazendo uma promoção muito boa de ingressos, porque a ideia, principalmente pensando no horário, que é um horário ruim, e por se tratar aí do jogo antes da Copa, é convocar o torcedor, é chamar o torcedor para participar e, claro, apoiar junto isso aí. É sensacional. Olha só, moçada, vou falar para vocês, hein? O Barcelona de Guayaquil, falando aí ainda de Cruzeiro, esse pode até amanhã ser um adversário mais tranquilo. Todavia, se vencer a Raposa, os equatorianos vão ganhar aí aquela bagatela de 700 mil dólares na conta. É o money, meus amigos. Então, ó, não tem essa de, desistiu não. Tem que ficar esperto e amanhã, claro, né? Teremos aí esse jogaço pela Copa Libertadores da América. Jogo esse que promete ao Cruzeiro buscando esta sua classificação, jogando em casa aí com o apoio do seu torcedor. Vamos ver o que vai acontecer e, claro, né? Ficar nessa torcida aí é simplesmente o programa no Mundo da Bola. Vamos falar também do Júnior Alonso. Júnior Alonso, gente, que pode se despedir do Atlético nesta quarta-feira. Após a partida, esse vai seguir para o Paraguai para disputar a Copa do Mundo. E aí, posteriormente, gente, esse deve estar entre os jogadores atleticanos que vão ser negociados agora no meio do ano. Mesmo com o contrato até o final do ano, a tendência é que ele siga aí daquela maneira meio off, no sentido de ser ofertado aí. Inclusive, um dos destinos seria o próprio Estados Unidos, né? Será que o jogador estará indo para a terra do tio Sam, para os States? Vamos aguardar. Agora, hoje aqui em Carmo do Cajuru, gente, eu vi um rapaz, eu até parei ele na rua, falei, olha que camisa bonita, usando a camisa do Chile aí, da Adidas. É uma camisa nova, que ela é até meio bege. Meu Deus do céu, que camisa maravilhosa. A gente tem que reconhecer que a Adidas esse ano não tá pra brincadeira, não. É só camisa bonita, meu povo. É uma camisa mais bonita que a outra, tá sensacional. Olha só, hein, e para matar a curiosidade dos corintianos, o Memphis Depay, esse estará no Mundial, vai disputar o terceiro Mundial da carreira aí, depois de ter disputado 2014, 22, agora sim, o jogador do Corinthians, que está voltando aí de recuperação, estará também aí jogando o Mundial dos Estados Unidos, Canadá e México. Vamos que vamos, acompanhando tudo o que acontece. Inclusive, gente, de olho no Coelhão. Coelhão que tá aí, a diretoria pensando aí nessa janela de julho para, claro, reforçar a equipe. Apesar que, falando no Coelhão, eu tenho que elogiar também o Coelho. O Coelho não tá ganhando, mas fez uma bela camisa em homenagem aí à Copa do Mundo, em alusão ao Brasil, que eu vou te contar, viu? A camisa tá bonita, agora o futebol do Coelho, oh meu Deus do céu, tá dando é dor nas vistas de tão feio que tá. Ô, Coelhão, vamos recuperar, Coelhão. Jogando pra cima, trazendo alegria pro seu torcedor. Tá difícil, Coelho, mas acredita. Acredita que a coisa vai andar, meu filho. Olha só, hein? E lembrando que a partida de hoje aí da Copa Sul-Americana, a partida do Atlético, esta aí é importante para a classificação do mesmo, né? E também é importante dizer aí que a transmissão, a gente sempre tem que falar isso, porque hoje em dia é difícil você definir assim, onde que vai ser a transmissão, porque tem tantos canais. A transmissão da Copa Sul-Americana é na ESPN ou no famoso streaming Disney+. Beleza? Vamos que vamos, falando desse galo, daqui a pouco eu tô chegando com o Noticiário Alvinegro. Mas pra fechar esse bloco, meu povo, vem comigo, porque eu vou estar trazendo muita informação, falando simplesmente também, meus amigos, do João Fonseca, que esse aí brasileiro tá fazendo bonito em Roland Garros. Sensacional, hein? Bacana demais, e olha só, hein? A Argentina ainda não selecionou o Messi, hein? O Scaloni tem até 1º de junho para anunciar os convocados da Copa do Mundo. E aí fica aquela interrogação, será que a grande promessa da Copa do Mundo, o ídolo que subiu a última taça, vai ficar de fora? Messi esse que infelizmente teve uma lesão aí. E é aquela história, né? Existe toda uma expectativa quanto à ida desse aí para participar desse grande evento. Todavia, bom, a coisa tá complicada. Gente, vale ressaltar também aí, né, que O Atlético, esse aí, vai tentar manter aquela escrita de fazer a diferença dentro de casa. Eita, nós! Vamos que vamos, com muita alegria. E olha, daqui a pouco eu volto falando mais do Galo.
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12: 6:26.

vem comigo, fala desse galo. É hoje, é Atlético e Puerto Cabello. Gente, é 7 horas, por isso hoje a gente chega trazendo aí o noticiário alvinegro e ó, mandando bala do jeito que a gente gosta. Ó, vou falar pra vocês, no dia de ontem, infelizmente, o Atlético deixou de ser protagonista na sua casa novamente. E é isso que a gente não quer que aconteça no dia de hoje. O Atlético, gente, jogando a final do Sub-17, voando, ganhando de 2-0 do Atlético Paranaense, deixou o time do Paraná empatar e nos pênaltis deu adeus à competição. Eita nós, hein? Agora vale destacar mais uma vez o Gabriel Veneno, menino de 16 anos, joia alvinegra, que segundo o jornalista Everton Guimarães, tá indo embora e inclusive pode tá indo embora aí simplesmente para o Barcelona. O Branks, esse, negou proposta e falou aí que o Atlético não pensa em vender aí. Inclusive, tem um contrato a negociar para aumentar aí, claro, né, a estadia do garoto no galão. Mas, a verdade seja dita, esse é apontado aí, abre aspas, como um novo Neymar. Inclusive, na Espanha, o nome dele é ventilado aí para ir para o Barcelona num futuro breve, né? Gabriel, que tem contrato com o Atlético até 2028. Inclusive, vale ressaltar, ele já teve na seleção sub-17 também, onde fez aí um ótimo campeonato. Vamos falar desse galo então? Bom, a Arena MRV, tô até vendo fotos aqui agora, ainda não tá cheia, mas existe uma expectativa aí, né, que infelizmente de última hora mais torcedores participem desse evento, mas o Atlético está sendo aí, né, muito criticado de maneira geral, né? Atlético esse que enfrenta aí o Puerto Cabello da Venezuela, precisando de uma vitória, né? E aí o Alan Franco esse fica no banco momentaneamente aí. Eu já disse para vocês, né, que é dia de decisão. E olha, o filho do Fred apareceu com a camisa do Atlético. É, meus amigos, torcedor declarado do Galo. O volante que é um sonho antigo da diretoria e agora tá aguardando a nova janela aí. Jogador do Fenerbahçe que tá de férias em Minas Gerais. Será que vai dar certo? Oh, meu Deus do céu, o famoso será que vai dar rock? E olha, é dia de decisão, né? É dia do Atlético ficar esperto. E aí, mantendo essa necessidade de vencer, o técnico Eduardo Domingues vai voltar a utilizar aí o time titular. O que, na verdade, ele tinha que ter usado há muito tempo, né, Eduardo? Vamos ser bem sinceros. E a grande novidade fica, então, por conta do Alan Franco, né, no banco de reservas, dando lugar aí ao Vitor Hugo no meio-campo. É, meus amigos, o Atlético que tá procurando ser mais ofensivo nessa partida. E aí o Atlético sabe, né, que o momento exige aí, né, o melhor, aquela nata, aquela classificação. Vamos novamente falar do Galo, que vai ter Everson, Natanael, Júnior Alonso, Juan, Renan Lodi, Maicon, Vitor Hugo, Bernard, Coelho, Casa Sierra e Minda. É, meus amigos, vamos ver o que vai acontecer. E falando em Galo, o Atlético demitiu aí, né, assim como o Cruzeiro, fazendo uma limpa nas categorias de base, o Ricardo Guedes. Só que no caso, o Ricardo Guedes, esse era da gestão, né, inicialmente. Do Júnior, depois passou para a gestão feminina. E aí, meus amigos, esse inclusive aí, né, o Ricardo Guedes. Só que no caso, o Ricardo Guedes, esse era da gestão, né, inicialmente. Do Júnior, depois passou para a gestão feminina. E aí, meus amigos.

0: as meninas, gente, derraparam, inclusive cair para a Série B, voltaram esse ano. É, meu povo, vamos ver o que vai acontecer. Atlético está precisando de dar essa engrenada aí. Lembrando que no próximo final de semana também teremos outro alvinegro para frente aí. Teremos o Vasco no Campeonato Brasileiro jogando contra o Galo. Gente, é o Atlético buscar equilíbrio, jogar com calma e fazer o resultado para classificar dessa Copa Sul-Americana. É do jeito que a gente gosta, meus amigos. E ó, não esquentar a cabeça por enquanto no que diz respeito a Campeonato Brasileiro, não. Deixa para pensar no Vasco no final de semana e depois também tem a parada técnica também, né? Bom, vamos que vamos, falando aí de tudo que está acontecendo. Inclusive, falando aí, né, que nesse Campeonato Brasileiro Sub-17, que a gente teve ontem, o Atlético Paranaense sendo campeão, a gente já teve o Atlético vencendo, né, em 2014. Na oportunidade, o Atlético também sagrou-se campeão aí do torneio. Era a oportunidade do Atlético ser bicampeão deste aí, né? Que inclusive tem o Palmeiras como grande campeão. Palmeiras que detém 4 títulos, mas não foi dessa vez, né? Fazer o quê, né? Paciência, vida que segue. E hoje, pensamento positivo, porque é dia de galo, é dia do alvinegro brilhar daqui a pouquinho, às 7 horas, jogando na Arena MRV. Só vitória interessa, é decisão, é momento importante, é o Atlético, é o Brasil contra a Venezuela, é vaga direta para as oitavas de final. Vamos que vamos! Olha só, vou tomar aquele copo d'água. E daqui a pouco eu volto trazendo o noticiário estrelado.
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0: 6h37.
1: Muito bem, chegando agora pra falar do Cruzeiro no Noticiário Esportivo. Ô moçada, vem comigo, porque amanhã é dia do Mar Azul no Mineirão. Mineirão que vai estar bonito pra receber o Cruzeiro aí nesta partidaça. É o Cruzeiro que estará simplesmente em busca da classificação da Libertadores, jogando aí contra o Barcelona. Não é o da Espanha, é o Barcelona da América do Sul. Ô moçada, e o Cruzeiro, esse aí, tá avaliando a renovação do contrato do Villalba. É, a decisão passa pelo Arthur Jorge, o comandante português, que agora virou uma espécie ali, né, também nos bastidores, né? E digamos assim, né, parte da diretoria. E o Clube Mineiro é o único clube brasileiro com a marca aí de nunca ter sido eliminado na fase de grupos da Libertadores da América. Um retrospecto emocionante. São 18 participações e 2 taças levantadas. Vamos que vamos. É, meu povo, tem muita coisa pra acontecer e, inclusive, o Cruzeiro vai fazer aquela famosa intertemporada. Cruzeiro que tá fazendo um planejamento aí, onde o plantel vai ficar 3 semanas de férias e 4 semanas aí nessa preparação. É, inclusive pode acontecer amistosos aí. O técnico Arthur Jorge, que sabe desta necessidade de buscar uma equipe ofensiva, né? E bom, o Cruzeiro derrotou o Fluminense fora de casa e tá aí, né, vencendo 3 jogos aí seguidos no Campeonato Brasileiro Sub-20. Bom, a matemática é simples, né? O Cruzeiro tem que vencer aí, buscar esta vitória para chegar às oitavas de final da Copa Libertadores da América. É fácil? Claro que não, mas exige o quê? Comprometimento. E comprometimento é fundamental. Tanto o Cruzeiro quanto o Atlético sabem que a hora é de pensar diferente, é classificação, é pensar naquele dinheirinho que entra em cada vitória, é pensar na vitória que se faz necessária e, claro, promove a alegria de seus respectivos torcedores. O torcedor azul, esse aí vai aguardar amanhã para jogar contra o Barcelona. Barcelona de Guayaquil, que estará aí, meus amigos, enfrentando o Cruzeiro 9:30 da noite. Vamos ver o que vai acontecer. Inclusive, notícia que chega agora é que o Cruzeiro conseguiu vender aí uma carga de ingressos a mais aí de um outro setor que abriu no Mineirão, e amanhã pode ter quebra de recorde aí no Gigante da Pampulha, hein? É, moçada, sensacional, sensacional. É a Raposa buscando, claro, equilibrar e fazer as contas aí para fazer a diferença, né? Cruzeiro que inclusive enfrentará o Barcelona com 5 jogadores pendurados. É o Cruzeiro que vai subir aí com o lateral direito Fagner, o lateral esquerdo Kaique Bruno, os volantes Lucas Romero e Matheus Henrique, além do Matheus Pereira, nessa condição, hein? Com isso, eles estão aí a um amarelo, um vermelho, de cumprirem suspensão no possível jogo das oitavas de final. Tem que ficar atento, Cruzeiro. Inclusive, buscar esse resultado logo no primeiro tempo e deixar o jogo equilibrado, levar ali na maciota, do jeito que o torcedor e a torcedora tanto gostam. Olha, amanhã não vai ter espaço, mas no domingo, por hora, ainda tem espaço. Cruzeiro que, como eu disse no primeiro bloco, tá fazendo uma promoção para atrair os torcedores aí para essa partida contra o Fluminense, visando aí, né, aquele momento de preparação, né, aquela despedida antes da Copa do Mundo, a Copa do Mundo que tá chegando e tá batendo na nossa porta. E aqui você sabe, né, na 98,7, a nossa Rádio Cajuru FM, a gente vai fazer uma cobertura fantástica da Copa do Mundo, todo dia trazendo aí as manchetes e falando de tudo que tá rolando desse grande evento do futebol. Vai ser bacana demais, bacana demais. Olha só, amanhã às 6 horas eu tô voltando trazendo muita informação e, claro, repercutindo aí o jogo do Galo. Galo esse que daqui a pouco tá em campo. 7 horas, jogo que vai ser transmitido na ESPN e também aí no canal de streaming da Disney+. Fica a seu critério. Ah, oh, meu Deus do céu! Agora, o importante é pensamento positivo, porque tudo vai dar certo. Ô, moçada, um forte abraço. Amanhã eu tô voltando falando do Galo, falando da Raposa, falando da Seleção Brasileira e, claro, nesse bate-bola do jeito que a gente gosta. É o programa No Mundo da Bola. Muito obrigado.
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10: 7:57.

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1: Cajuru FM informa a hora certa.
2: 8:04.

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1: 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Eu falei que eu sou formada na pecuária, o menino da pecuária.

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0: 8:26.

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2: Cajuru FM informa a hora certa.
3: 8h56.
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